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10: 21:03, tudo bem com você? Uma boa noite, seja bem-vindo. Cascavel nesse momento com 19,3 graus, Foz do Iguaçu com 21,9. Olha, a vinculação de propaganda gratuita no rádio e TV, que começou no último dia 28 de agosto, termina hoje, nessa quinta-feira. Durante o período, os candidatos e candidatas, além de partidos e federações e coligações, apresentaram propostas ao eleitorado no horário que foi reservado pelas emissoras de rádio e TV, né, dentro das programações diárias de cada veículo. O encerramento da propaganda gratuita ocorre juntamente com os prazos da campanha eleitoral. Hoje também termina o prazo para a realização de comícios, para a utilização de aparelhagem de som fixa e também termina o prazo para a circulação paga e impulsionada de propaganda eleitoral na internet e também a mesma contactação na realização de outros e novos prazos. Quem descumprir as regras estará cometendo um crime eleitoral. Lembrando que a distribuição de material, caminhadas, passeatas e carreatas ainda pode ser feita até sábado às 22 horas. No domingo, nada disso pode acontecer. Portanto, termina hoje a propaganda político-eleitoral. Lembrando que também hoje terminaria o prazo aí para que os candidatos pudessem fazer os debates. A emissora que ia fazer o debate resolveu cancelar. Tá aí, então, informações que você sempre tem aqui na KTV FM.
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10: Tudo bem, seja muito bem-vindo. Você está na melhor programação do seu FM, aqui KTV FM, Sérgio Oliveira. Eu te faço companhia até uma da manhã, com muita música e, é claro, informação.
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10: Big Trouble, All I Need Is You.

21 horas e 21 minutos, tá aí Ana Carolina, quem de nós dois? Antes passou por aqui o seu Valença, Solidão, também Big Sugar, com a música Shake No Moon, e abrimos com Big Trouble, All I Need Is You.

0: 21h37 aqui na KTV FM, Fábio Júnior na canção. Passou antes por aqui Djavan Lilás, também No Mercy Missing, e abrimos com Man at Work, It's a Mistake, na programação KTV FM.
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15: 21:42, muito boa noite especial a você que está ligado aqui na KTV FM. Sérgio Oliveira te faz companhia até a 1 da manhã.
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15: Crocodile Harris. Give me the good news.

0: 22 horas, 1 minuto. Hurt This Dream aqui na KTV. Antes passou Elton John, Blue Eyes. Também W, The Captain of the Hurt. Você ouviu também Gino Valeri, Hurt to Be in Love, Give the Good News com Crocodile Harris aqui na programação KTV FM.
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0: 22 horas, 5 minutos. Boa noite. Cascavel agora com 19,2 graus. Foz do Iguaçu com 21,1 graus. O Paraná não terá lei seca durante as eleições neste domingo, dia 4. A venda de bebida alcoólica está liberada em bares, restaurantes, lojas de conveniência e outros estabelecimentos. A decisão foi confirmada pela Secretaria de Segurança Pública do Estado aqui do Paraná. Segundo as últimas informações, nos últimos pleitos, isso já acontecia. A última vez que a restrição foi adotada foi nas eleições municipais de 2020. A medida não é definitiva e definida de forma nacional. Cada estado pode decidir sobre a aplicação ou não da restrição durante o período eleitoral. No Paraná, a orientação é para que os eleitores exerçam seu direito de voto com tranquilidade. Respeitem os demais eleitores e também as autoridades. Em Cascavel, a Polícia Militar terá todo o efetivo disponível e empregado nas regiões oeste do Paraná. O primeiro turno vai acontecer aqui na cidade, em duas zonas eleitorais que abrangem 91 pontos de votação. De acordo com o Major Diego Astori, o policiamento terá atenção especial para ocorrências relacionadas a crime eleitorais, aglomerações e locais de votação. O eleitor pode comparecer no local da votação utilizando camiseta ou botão relacionado a seu candidato. No entanto, a orientação é que permaneça no local apenas pelo tempo necessário para fazer aí a sua votação e o seu direito. Não fazer aí, então, aglomerações, que é tido como crime eleitoral. 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
0: Muito boa noite. Boa noite especial para você que está ligado, está na sintonia certa. 94.5 Cascavel, 90.1 em Foz do Iguaçu. Essa é a KTV FM.
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0: Julia B.
19: Ela

22 horas e 22 minutos, Joey Cocker, Don't You Live In More. Passou por aqui também Joey Osborne, a música What Was Up. Passou também Never Tears Apart com In Excess e a Julia Ginn, Menina Solta. Muito boa noite, seja bem-vindo você que está ligado aqui na programação da sua KTV FM. Vamos juntos! Até o Monte Faz Companhia. Sempre com você, Carpenters. Only Yesterday. After.

22 horas e 37 aqui na KTV FM, John Secada, Just Another Day, Uma League Woman, passou por aqui também Eurythmics, The Miracle of Love, abrimos com Carpenters, Only Yesterday. Boa noite, seja bem-vindo.

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12: 22 horas e 41, boa noite especial, seja muito bem-vindo, vamos juntos. Nesse momento, Cascavel com 19,2 graus.
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12: Foz do Iguaçu com 20,8.
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12: Seja bem-vindo. Tony Preston, Spanned Guitar.

0: 23 horas e 2 minutos, tá aí. Los Lobos, Dona, passou Oswaldo Montenegro também. Sempre com você.
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7: 23 horas e 6 minutos. Tudo bem com você? Boa noite. Seja bem-vindo. Esse momento Cascavel. Com 16,7 graus, Foz do Iguaçu com 20,2. Boa noite! Olha, ninguém acertou as dezenas do concurso 3.065 da Mega Sena. Realizado hoje, nessa quinta-feira, o prêmio acumulou e está estimado em 82 milhões para o próximo sorteio. Se você não tem os números, anote 08, 10, 30, 38, 50 e 53. Repetindo, 08, 10, 30, 38, 50 e 53. 47 apostadores fizeram 5 dezenas e vão receber R$ 49.503,22 cada. 3.642 apostas fizeram 4 dezenas e cada um vai receber aí R$ 1.053,03. Lembrando que o próximo concurso acontece no sábado, dia 3, às 21 horas. As apostas podem ser feitas até às 20 horas, horário de Brasília, em qualquer lotérica do país ou pela internet, no aplicativo da Caixa. A aposta simples tem o valor de apenas R$ 6,00. Aproveite, faça suas apostas.
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7: 23 horas e 7 minutos, muito boa noite, seja bem-vindo. Vamos juntos até uma da manhã. Sérgio Oliveira te faz companhia aqui na KTV FM, uma rádio diferente.
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7: Toto.

0: 23 horas e 31. Boa noite especial para você que está na sintonia dos 94.5 aqui em Cascavel, 90.1 em Foz. Mariah Carey, My Wall. Passou antes por aqui The Marmalades, Reflection of My Life. Também teve para você Westlife, Full Again. E abrimos com U2, If For Without You.
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21: KTV FM 23:35. Seja bem-vindo. Muito obrigado pela sua sintonia. Vamos ficar juntos então até uma hora com muita música e informação aqui na KTV FM. 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

23h55, Ney Mato Grosso, Tanto Amar. Roger Daltrey e Doubt Your Love, também Steven Perry, e a música If Long Moment Girl.

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1: Agora 12:01. Tudo bem com você? Seja bem-vindo. Escavel nesse momento com 18,4 graus. Foz do Iguaçu com 20,1. Para você que está na sintonia, olha, um homem de 32 anos foi preso em flagrante por importunação sexual no início dessa noite, tá? Ah, isso aconteceu no bairro Universitário aqui em Cascavel. Segundo a Polícia Civil aqui do Paraná, e a Polícia Militar foi acionada por volta das 19 horas para conter um suspeito. A vítima contou à polícia que ao retornar do trabalho havia estacionado o carro em sua garagem quando percebeu que estava sendo observada por um homem. Após fechar o portão, o suspeito teria aproximado das grades da residência e começado a fazer gestos obscenos e ainda falas de teor sexual. Familiares tentaram afastá-lo, mas conforme o relato apresentado à polícia, ele permaneceu no local e continuou forçando a grade da casa. A vítima também informou que outra mulher que passava pela proximidade também foram importunadas pelo mesmo homem. Segundo a Polícia Civil do Paraná, as mulheres precisavam recuar ou fugir para evitar o assédio. O suspeito foi levado à delegacia. Durante o interrogatório, negou os fatos e posteriormente exerceu o direito de permanecer em silêncio. Diante dos relatos, o delegado responsável autuou o homem em flagrante pelo crime de importunação sexual. A Polícia Civil informou ainda que o suspeito possui antecedentes recentes por tráfico de drogas e, por isso, a autoridade policial representou a justiça com conversão de prisão em flagrante e tornando-a em preventiva, solicitando medidas protetivas urgentes também para a vítima. 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
1: Tudo bem com você? Seja bem-vindo, você que está na sintonia dos 94,5 Cascavel, 90,1 em Foz do Iguaçu. Boa noite especial a você.
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Meia-noite 18, Foreigner. I don't live without you. Tá sob diz, or deep your love. Também KLB, estou nas suas mãos. E abrimos aí com J Clip, o que se chama amor.

Meia-noite, 57, tá aí Brian Adams, Everything I Do, a Sugar Supply, Out of Love, e abrimos com a Adele, Set on Fire in the Rain. Valeu, gente, tô indo embora, a gente volta a se falar daqui a pouquinho, a partir das 20 horas. Fique ligado, uma super programação aguarda você durante toda essa noite. Um abraço para você que está na sintonia, também em Foz do Iguaçu, em 90.1. Você que está ligado aqui em Cascavel, em 94.5. Fechando a última, Carl Simon, Come Around Again. Valeu, gente. Um abraço. Até daqui a pouquinho.

0: 1:48.
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1: 4 e 3.

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Muito bom dia todo dia para você que está na sintonia da Rádio KTV FM. A partir de agora, eu, Vanessa Medeiros, tenho imenso prazer em ficar com você aqui nas ondas da 94.5 em Cascavel, 90.1 em Foz do Iguaçu, também via internet. Hoje é dia 2 de outubro de 2026. Você sabia que hoje é dia do Anjo da Guarda e também Dia Internacional da Não Violência, ok? Bom, o nosso WhatsApp já à disposição para você mandar mensagem. 998-350101. 998-350101 é o WhatsApp da Rádio KTV FM para você mandar mensagem a hora que você quiser e puder, tá bom? Fique à vontade, manda mensagem. E a gente começa mais uma edição do Bom Dia KTV, desejando a você uma ótima sexta-feira. Até o meio-dia, eu tô por aqui com música e informação sempre. Programação caprichada, músicas selecionadas e de hora em hora tem notícias. Na hora cheia, portanto, as últimas notícias na nossa programação. E a gente começa com essa música linda do Roxette, It Must Have Been Love. Ótima sexta-feira para nós. Sextou com S de sintonizado na melhor. 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

Uma ótima manhã para você que me acompanha aqui nas ondas da KTV FM. Você que já deixou as crianças do colégio, está em trabalho agora. Uma sexta-feira maravilhosa. Sextou com S de sucesso ou S de saudade? Fique à vontade para mandar mensagem, tá bom? E peça a sua preferida. Eu posso afirmar que sextou com sintonizado na melhor. Bom, então chega de papo, já tem notícias, agora tem Dan Torres por aqui. Lucy in the Sky with Diamonds, pra você, uma excelente manhã, ótima sexta-feira pra nós. 7h37.

0: A TV FM o tempo todo com você, Around the World, aqui na programação It's 17, e agora tem notícias pra você.
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0: Sexta-feira, 2 de outubro de 2026. Temperatura neste momento em Cascavel, 16 graus, sensação térmica de 14 graus. Em Foz do Iguaçu, a temperatura é de 16 graus também, sensação térmica de 15 graus. E em Toledo, a temperatura é de 17 graus, assim como a sensação térmica. E sexta-feira começa com temperaturas mais baixas em várias regiões do Paraná. No sudoeste, centro-sul, sudeste e na região metropolitana de Curitiba, os termômetros ficam próximos dos 10 graus durante a manhã, especialmente nos municípios mais próximos da divisa com Santa Catarina. No leste do estado, o céu permanece encoberto ao longo do dia devido à umidade que avança do oceano. Há possibilidade de garoa, sim, em alguns momentos, principalmente na região metropolitana de Curitiba e no litoral. Em Curitiba, por exemplo, as temperaturas elas variam entre 11 e 15 graus. Pouca amplitude térmica na capital. No interior, o sol aparece ainda pela manhã, contribui assim para a elevação das temperaturas. Na faixa oeste, os termômetros podem chegar próximo dos 30 graus durante a tarde. Em Cascavel, a previsão indica mínima de 14, máxima de 26, sem probabilidade de chuva. Em Foz do Iguaçu, as temperaturas ficam entre 16 e 26 também, sem previsão de chuva. Norte do estado, há previsão de chuva fraca e isolada. Em Londrina, a temperatura varia entre 19 e 25 graus, com precipitação acumulada prevista de 2,2 milímetros. Em Maringá, os termômetros ficam entre 19 e 27 graus, com acumulado de 1,5 milímetros. Segundo o CIMEPAR ainda, Ponta Grossa terá temperaturas entre 13 e 21 graus, com precipitação acumulada prevista de 1,9 milímetros. Bom, as equipes da Copel seguem mobilizadas nesta sexta-feira para concluir a recuperação da rede elétrica danificada pelos temporais que atingiram o Paraná ao longo desta semana. A companhia já restabeleceu o fornecimento para a maior parte dos consumidores afetados, concentra os trabalhos nos pontos mais complexos e localizados, portanto. Desde o início da operação foram substituídos 473 postes e reconstruídos diversos trechos da rede danificados pelas quedas de árvores, rompimento de cabos e pelos impactos dos ventos fortes e das chuvas. No pico do evento climático registrado na segunda-feira, mais de 257 mil unidades consumidoras ficaram sem energia. O número foi reduzido em aproximadamente 75% e nesta sexta, 15,4 mil clientes permanecem desligados em 222 municípios do Paraná. E a região oeste, inclusive, concentra a maior parte das ocorrências, com cerca de 8 mil consumidores sem energia. Na sequência, aparecem as regiões norte, com 3 mil, noroeste, com 1.900 unidades, Campos Gerais e Centro-Sul, 1.600 e região metropolitana de Curitiba, com 744 unidades consumidoras. Agora são 8 horas e 4 minutos. 8 e 4, eu volto já já com mais músicas e notícias em uma hora.
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0: Você ligado na KTV e a KTV FM sintonizada em você sempre. Sexta-feira, sextou por aqui. É o meu dia preferido. Qual é o seu? Manda mensagem. Peça sua música, fique à vontade. Deixe mandar um super beijo aqui para os amigos que já estão ligadinhos comigo desde muito cedo. O Arildo mandou mensagem. Bom dia todo dia, tô na sintonia, que bom. A Dalila lá também mandou um bom dia. Tá ligadinha ela e o Lopes. Obrigada pela participação. A Cristine também. Bom dia. Gostaria que tocasse a música do Rod Stewart. I Don't Wanna Talk About It. Linda essa música para todos que estão ouvindo. Essa música é maravilhosa mesmo. Eu gosto dela. Vamos encaixar agora? Deixa eu ver se eu consigo. Acredito que sim, né? Quem sabe faz ao vivo. Qual é o nome da música? Deixa eu rever. I Don't Want. Eu desejo para você que tá me levando de carona uma sexta-feira maravilhosa, tá bom? Para você que já tá no trabalho, assim como eu, bom trabalho para nós. Até o meio-dia, tô por aqui. E agora sim, vamos voltar no tempo de 1975, essa música do Rod Stewart. Eu não era nascida ainda. Nasci em 76, mas ela é maravilhosa e tem o meu coração. I Don't Wanna Talk About It. Especialmente para a Cristine e para os amigos que estão ligadinhos lá na Automan. 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
5: 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Uma ótima sexta-feira para você que me acompanha aqui na KTV FM. Agora tem a Lady Gaga com Always Remember Us This Way.

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Tá aí os Paralamas do Sucesso, seguindo estrelas. Teve também neste bloco Cláudio Zoli, Azul da Cor do Mar é a minha cor preferida, igual é a sua. Rosana cantou Custe o que Custar, Bon Jovi, Understood, Lady Gaga, Always Remember Us This Way. As melhores sempre aqui pra você. 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

0: 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Tá aí um clássico com Nazaré, Dream On. Eu curti, voltei no tempo. 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
0: Sexta-feira, 2 de outubro de 2026. A temperatura neste momento em Cascavel, 17 graus. Em Foz do Iguaçu, a temperatura é de 18 graus. E em Toledo, a temperatura é de 19 graus.

0: Vamos falar sobre a previsão do tempo para o fim de semana? Pois bem, o fim de semana deve ser marcado por uma mudança brusca no tempo no Paraná. Depois de uma sexta-feira de tempo firme no oeste e sudoeste, uma nova frente fria deve avançar pelo sul do Brasil, aumentar assim o risco de tempestades potencialmente severas no estado do Paraná a partir do fim do sábado, certo? Deste sábado agora, segundo o meteorologista do CIMEPAR, a Júlia Munhoz, ela afirmou que o fim de semana começa com sol no oeste e no norte do Paraná. Ao longo da tarde de sábado, o sol aparece entre nuvens em todo o estado, favorecendo a sensação de abafamento. E pancadas de chuva com trovoadas podem ocorrer, então, de forma isolada durante o dia. A principal mudança mesmo deve ocorrer no final do sábado, quando uma linha de instabilidade começa a avançar pelo sudoeste, oeste, centro-sul e noroeste. E a previsão aí sim indica possibilidade de chuva intensa em curto período, alta incidência de raios, rajadas de vento que podem atingir ou superar 80 km por hora e queda de granizo em alguns pontos. Bom, adiantando um pouquinho sobre a previsão do tempo, na madrugada e na manhã de domingo, dia de eleição, a linha de instabilidade deve avançar em direção ao leste, atingindo também as regiões centrais e o norte do Paraná. Na segunda-feira, a intensificação de um sistema de baixa pressão sobre países vizinhos deve voltar a favorecer a ocorrência de chuva e tempestades no Paraná. As instabilidades devem começar pelo oeste durante a manhã e avançar assim em direção às regiões central, sul e leste do estado. Bom, a sexta-feira marca dois dias para o primeiro turno das eleições 2026 e reúne uma série de prazos previstos no calendário do Tribunal Superior Eleitoral, TSE. Entre as principais datas está o encerramento, então, do período para divulgação paga de propaganda eleitoral na imprensa escrita e reprodução de conteúdo na internet. Também termina nesta sexta-feira o prazo para a Justiça Eleitoral confirmar a disponibilidade do transporte especial destinado a eleitores com deficiência ou mobilidade reduzida e integrantes de comunidades indígenas, quilombolas e tradicionais que não tenham meios próprios para chegar aos locais de votação. Bom, os candidatos podem divulgar somente até hoje, sexta-feira, propaganda eleitoral paga em jornais impressos e reproduzir o conteúdo na internet. O limite é de 10 anúncios por veículo em datas diferentes para cada candidato. E o espaço também é limitado, né? Tem aí um padrão. Um detalhe importante, o transporte especial, outro prazo que envolve o transporte especial para o dia da votação é que a Justiça Eleitoral deve confirmar até esta sexta-feira a disponibilidade do serviço e os dados do transporte para eleitores que precisam desse atendimento e não possuem meios próprios de deslocamento. Agora são 9:03, 9:13, eu volto já já com mais músicas e notícias em uma hora.
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Excelente manhã para você, ótima sexta-feira para nós. Para você que me acompanha sempre aqui, tá no trabalho, uma sexta-feira produtiva, que você dê conta de resolver tudo que você planejou para hoje, que você alcance as suas metas nesta sexta, que você consiga aí pelo menos ter uma sexta-feira abençoada, tá bom? E eu tô por aqui até o meio-dia, com muita música boa para transformar a sua manhã em um dia especial com a nossa programação musical. Lembrando sempre, você também pode indicar a sua preferida, fique à vontade para mandar mensagem. 998-350101 é o WhatsApp aqui da Rádio KTV FM. 998-350101. Estou à disposição para atender você sempre nas ondas da 94.5 em Cascavel, 90.1 em Foz do Iguaçu e também via internet. E agora está chegando por aqui uma música linda, um sucesso internacional para você na KTV FM. Paul Young, Ogre, KTV FM o tempo todo com você. 9 horas e 7 minutos, bom dia.

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Lulu Santos, Certas Coisas. Bom, e assim a gente fechou mais uma super sequência. Eu vou ali rapidinho pra voltar já com muito, muito mais. 94.5.

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Uma ótima manhã para você, uma sexta-feira maravilhosa para nós. Hoje, dia 2 de outubro. Você conhece alguém que está completando idade nova nessa data querida? Eu desejo de coração paz, saúde, muitos anos de vida para você que está ficando mais experiente hoje, tá bom? Se tem alguém de aniversário do outro lado me ouvindo, manda mensagem para que eu possa mandar um beijo mais carinhoso, direcionado, específico, tá bom? Então, manda aí. Se conhece alguém também, por que não? Uma singela homenagem em forma de música sempre vai bem. E agora, por aqui, tem Elton John chegando com I Don't Wanna Go On With You Like That. Pra você, KTV FM, o tempo todo com você. Bom dia.

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No Promise, Ice House. Mas eu prometo que fico aqui com você, certo? Até o meio-dia. 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E agora chegando uma das minhas preferidas do Alceu Valença, La Belle de Jour. Uma excelente sexta para nós.

0: 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Tá aí, essa música do Foo Fighters foi especialmente pro Wellington, que mandou uma mensagem aqui. Bom dia, boa sexta para todos os ouvintes da KTV FM. Foo Fighters, aqui nas ondas da 94.5 em Cascavel, 90.1 em Foz do Iguaçu, também na internet. Best of You. Agora é hora de ficar bem informado por aqui com as últimas notícias.
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0: Sexta-feira, 2 de outubro de 2026. A temperatura neste momento em Cascavel, 19 graus. Em Foz do Iguaçu, a temperatura é de 20 graus. Em Toledo, a temperatura é de 21 graus.

O Tribunal de Contas do Estado do Paraná autorizou a retomada da licitação para as obras para o corredor de ônibus BRT, que vai ligar a Praça Rui Barbosa, no centro da capital, a Pinhais, região metropolitana. A concorrência eletrônica número 21/2026 tem valor máximo estimado em R$ 94,3 milhões e a decisão foi tomada por maioria de votos e permite assim que a Prefeitura de Curitiba dê continuidade ao processo. A licitação havia sido suspensa cautelarmente, né, em julho, após a Coordenadoria de Obras Públicas do próprio TSE Paraná questionar a classificação da obra como obra comum de engenharia. E o ponto principal da discussão foi o prazo dado às empresas para apresentar as propostas. O edital estabeleceu 10 dias úteis, prazo previsto para obras comuns. Para os técnicos do tribunal, porém, as características do empreendimento indicariam uma obra especial, que exigiria, então, prazo mínimo de 25 dias úteis.

0: Uma menina de 11 anos foi encontrada sozinha em uma residência em condições precárias de higiene em Umuarama, na tarde de ontem, quinta-feira, 1º de outubro. A Polícia Militar prestou apoio ao Conselho Tutelar na ocorrência, registrada no Conjunto Residencial Guarani 3. No imóvel, os policiais e conselheiros encontraram um forte odor de fezes e urina. Também havia diversos animais domésticos no quintal, alguns amarrados e outros soltos. Segundo relatos obtidos no local, a mãe deixava ou deixaria a filha assim, desacompanhada com frequência. Também foi informado que ela impedia a menina de manter contato com o pai por meio de ameaças psicológicas. As informações foram registradas e deverão ser apuradas pelos órgãos competentes. A conselheira tutelar informou ainda que a criança apresentava um número elevado de faltas escolares, o que também foi considerado na avaliação da situação de vulnerabilidade. Diante do cenário, o conselho tutelar acionou o pai da menina, que foi até o local para realizar o acolhimento da filha. A ocorrência foi registrada como abandono de incapaz e maus tratos, encaminhada aos órgãos responsáveis pelas medidas de proteção e pela apuração dos fatos. Agora são 10 horas e 5 minutos, 10 e 5. Eu volto já já com mais músicas e notícias em uma hora aqui na programação da Rádio KTV FM.
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0: Estamos apresentando o Bom Dia KTV. Eu desejo para você um bom dia todo dia, tá bom? Sextou por aqui. Vamos juntos até o meio-dia. Eu te faço companhia na melhor sintonia. Até rimou. E eu quero mandar beijos e abraços? Claro que sim. Tenho aqui um beijo carinhoso para Fernanda Demarque. Ela disse, te levando de carona. Aí sim, bom dia para você também, Fê, obrigada pelo carinho. Ela fica ligada no trabalho e também me leva de carona pelas ruas da cidade, isso é bom demais. Curtindo boa música, tudo fica mais leve, mais fácil, mais gostoso. Quem mais mandou mensagem por aqui? Deixa eu ver. Ah, tô devendo sim, a música do Gustavo. Um abraço para você, Gustavo. Obrigada pela participação lá do Santo Onofre. Um abração para todos os amigos aí. Ele disse, hoje eu gostaria de ouvir Somebody's Watching Me Rock Well. Mês do Halloween. Deixa eu ver se eu tenho essa música aqui, tá bom, Gustavo? Obrigada pela participação. E ele disse ainda, KTV Rádio Diferente, nostalgia pura. Obrigada pela participação. Tô devendo aqui abraços para a Paula. E beijos, né, Paulinha? Ela pediu, gostaria de ouvir Call My Name, só pra curtir. Ótima sexta, Vanessa. Beijão. OMD pra você, então. Aumenta o volume aí. 10h10, horário de coincidência. O que isso significa? Que tem alguém pensando em você.

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8: Você ligado na KTV e a KTV FM sintonizada em você sempre. Por aqui, vamos juntos. Eu tenho aqui uma mensagem que eu recebi agora há pouco. Bom dia, tudo certo? Ótima sexta-feira para você e os ouvintes. Aqui de Seberi, noroeste do Rio Grande do Sul. Jardel Pires de Oliveira, na escuta, por meio do aplicativo. Bom e excelente fim de semana para você e todos os ouvintes. Obrigada, Jardel, pela mensagem, pelo carinho e pela escolha da Rádio KTV FM. Fico imensamente feliz com a sua mensagem, tá bom? E que bom tê-lo aqui, nas ondas da KTV FM. Você também pode pedir sua música preferida via WhatsApp, tá bom? Esse é o nosso canal aqui na KTV FM para você indicar a sua preferida. Bora mandar na nave. E agora, tá chegando por aqui mais músicas. Deixa eu mandar também um alô pro Ney. Ele disse, bom dia KTV, bom dia Vanessa, sextou com S de só curtindo a melhor. Hoje tem a Maia, claro que sim, Ney. Já por aqui. O Ademir disse, bom dia Vanessa, estou de orelha no som. Aí sim, obrigada Ademir. O Denilson também, sonzeira Vanessa, bom dia todo dia, paz, saúde, felicidades a todos, amém. Tudo em dobro para você também, Denilson. E o Eden também mandou, bom dia, tudo bem, estamos ligados sempre, que bom. Beijão, bom trabalho. Roy Orbison por aqui, agora para você.

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Tá aí, você curtiu aqui comigo, Rockwell, Somebody Watching To Me, com a participação de Michael Jackson. Foi especialmente pro Gustavo Glazer, lá do Santo Onofre. Obrigada pela participação. Agora, pausa na programação musical. É hora de ficar bem informado aqui nas ondas da KTV FM.

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1: Sexta-feira, 2 de outubro de 2026. A temperatura neste momento na cidade de Cascavel é de 21 graus. Em Foz do Iguaçu, a temperatura é de 21 graus e meio. E em Toledo, 22 graus. Bom, quem teve a impressão de que o mês de setembro foi um mês de muita chuva no Paraná, não está enganado. O período foi, sim, marcado por sucessivos episódios de chuva intensa e tempestades em diferentes regiões do estado, segundo o CIMEPAR, que é o Sistema de Tecnologia e Monitoramento Ambiental do Paraná. Setembro é justamente o mês de transição entre o inverno e a primavera. E nessa época as temperaturas começam a subir, aumenta também a ocorrência de tempestades. Mas neste ano a combinação de diferentes fatores deixou o mês especialmente chuvoso. Portanto, o maior volume registrado foi em Antonina, 476 mililitros, e a média histórica é de 157. Outras cidades, Cascavel 214, a média histórica 133, Foz do Iguaçu 131, a média histórica 122, Curitiba 339, a média histórica 129. Portanto, por que choveu tanto ao longo de setembro? Foi frequente a formação de sistemas de baixa pressão na região do Paraguai, além da passagem, sim, de sistemas frontais pelo sul do Brasil. Polícia Civil do Paraná prendeu dois homens em flagrante em Londrina. Eles são suspeitos de integrar um grupo envolvido na comercialização de drogas por meio de entregas. A investigação avançou após a prisão de um entregador de drogas ligado ao grupo. E durante as diligências, os policiais, então, identificaram o local utilizado para retirar, preparar os entorpecentes e passaram a monitorar a região. Agora são 11 horas e 5 minutos, 11 e 5, eu volto já com mais músicas e notícias em uma hora.
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1: 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Você ligado na KTV e a KTV sintonizada em você sempre. Por aqui vamos juntos até o meio-dia. Calma, Vanessa. É bem doida aqui. Deixa eu mandar um abraço para os amigos que estão ligadinhos nas ondas da 94.5 em Cascavel, 90.1 em Foz do Iguaçu. Quem me mandou mensagem? Vanessa Sextou, Adilson Reis, disse assim, com S de sucesso, um super abraço para todos. Hoje, se possível, Have a Dream com ABBA. Fica com Deus. Obrigada pela participação. Então, sextou com S de saudade, porque Have a Dream é um sucesso do passado. Então, bora matar saudades por aqui, tá bom? Obrigada pela participação. O Ivo Palhano também mandou agorinha. Um bom dia todo dia, Ivo. A sua mensagem chegou assim, bem na hora que o meu WhatsApp aqui estava aberto no computador. Quem mais está ligadinho por aqui comigo nesta manhã maravilhosa e mandou mensagem foi a Poliana. Ela disse assim, oi Vanessa, que delícia seu programa nessa manhã de sexta-feira. Sextou com S de sol pó. Não, sol pó da gaita, entendi perfeitamente. Beijo para você, obrigada pelo carinho. E agora tá chegando por aqui Dona Summer Romeo. Ótima sexta.

0: 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Tá aí Two Princes, Spin Doctors, eu curti. Você também? Antes Maroon 5, Girls Like You. Teve ainda Nath Roots, Quero Ser Feliz também. E passou por aqui Biquíni Cavadão, com Romance Ideal. Bom, paradinha rápida e eu volto já já com muito, muito mais. Agora são 11h35.
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Você na Rádio KTV FM nesta sexta. Sextou com S de sintonizado na melhor. Eu, Vanessa Medeiros, te faço companhia até o meio-dia na melhor sintonia. Tô devendo aqui um bom dia carinhoso pra Linda. Ela disse, bom dia, que a paz do Senhor esteja convosco. Amém, Linda. Beijão pra você, pros netinhos, obrigada. Pro Miguel, pro Yuri, pras filhas. Tudo de bom. E vem mais uma netinha por aí, não é verdade, Linda? Parabéns. E por aqui vamos juntos? Já já ao meio-dia tem Jornal da KTV, lembrando que não tem mais a propaganda eleitoral obrigatória, então ao meio-dia você tem um encontro marcado com a notícia nas ondas da KTV FM também. Agora, Kubik Islet, eu gosto dessa. Uma energia boa, uma vibe positiva para você nesta sexta, Midnight Bottle. 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

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Tá aí Pet Shop Boys, Go West, matando saudades. Essa eu tava devendo pro Laertes Thomas, que pediu antes e eu quase esqueci, né, Laertes? Desculpa, viu? É tantos pedidos. São tantos pedidos aqui que, na verdade, eu vou deixando pra encaixar as mais agitadas pro final. E se não me lembrar, eu esqueço. Bom, desejo para você de coração uma ótima sexta. Fico feliz de tê-los e tê-las aqui nas ondas da KTV FM, nesta super frequência com os melhores ouvintes. E eu posso afirmar, obrigada pelo carinho, pela sintonia de sempre. Uma ótima sexta-feira para nós. Eu vou para voltar amanhã, se Deus quiser permitir. Encontro marcado, sempre aqui na KTV FM, eu te espero. Com boa música e notícias de hora em hora. Falando em notícias, na sequência, ao meio-dia, tem Jornal da KTV. Aí terminou a propaganda eleitoral obrigatória. Então, você já fica na sequência, coladinha aqui do programa Bom Dia KTV, com o Jornal da KTV. Apresentação, Eliane Mendonça e toda a equipe de jornalismo do Grupo KTV para te deixar bem informado sempre. Tá certo? Obrigada pelo carinho, pelas mensagens, pela sintonia. Chega de papo, já falei demais. Vou deixar a última que eu estava devendo para o Adilson Reis, que está ligadinho sempre aqui, me levando de carona para cima e para baixo. Pediu ABBA, I Have a Dream. Uma ótima sexta-feira para nós. Um beijo grande e até amanhã. Bye, fui. 11 horas e 56 minutos. 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

Olá, uma boa tarde para você. Sejam todos muito bem-vindos. O Grupo KTV de Comunicação agradece a sua companhia. Eu, Eliane Mendonça, fico contigo a partir de agora na TV e nas nossas plataformas digitais, além das nossas FMs. KTV.com, não esqueça, tá bom? Sexta-feira, 2 de outubro. Neste domingo, dia 4 de outubro, os brasileiros vão às urnas para o primeiro turno das eleições 2026.

0: O voto é obrigatório e todos devem ficar atentos às regras para o dia da votação. Vamos ao vivo com a Débora Evangelista, que tem os detalhes, as informações, tudo pronto para domingo. Débora Evangelista, boa tarde para você.
1: Oi, Eliane, boa tarde a você e a todos os nossos amigos que nos acompanham aqui no Jornal da KTV. Olha, o pessoal da Justiça Eleitoral tem trabalhado incansavelmente para que tudo esteja pronto no próximo domingo para receber os eleitores. Aqui em Cascavel, são mais de 239 mil eleitores aptos a votar. São 91 locais de votação em 707 sessões eleitorais. E olha, para a distribuição das urnas, viu? Esse trabalho começou hoje muito cedo para levar, né, esses equipamentos até essas 707 sessões. Então, é um trabalho realmente muito cansativo, mas necessário, né? Antes aí do domingo, essas urnas chegam aos locais de votação, amanhã elas ficam, né, num local seguro, aí depois são testadas para ver se está tudo funcionando direitinho, para que elas sejam liberadas, então, a partir das 8 horas da manhã para receber os eleitores. E hoje de manhã, inclusive, nossa equipe esteve aqui no Fórum Eleitoral também, acompanhamos essa distribuição das urnas eletrônicas que é feita pelos Correios. O João Carlos Del Rios mostra agora para vocês na reportagem.
2: A distribuição das urnas começou às 8 da manhã. Os Correios venceram a licitação feita pela Justiça Eleitoral para fazer o transporte. São 797 unidades que serão usadas nas eleições deste domingo em Cascavel, Santa Teresa do Oeste e Lindo Oeste. Em Cascavel, 239.326 eleitores estão aptos a votar neste domingo em 707 sessões, distribuídas pelas duas zonas eleitorais do município. Em Santa Teresa do Oeste, são 10.295 eleitores e 30 sessões. Em Lindo Oeste, tem 5.120 votantes distribuídos em 16 locais. Os equipamentos saem embalados da sede da Justiça Eleitoral em Cascavel e estão sendo entregues nos locais de votação conforme horários previamente agendados com os responsáveis pelos prédios. Depois de entregues, as urnas ainda passam por mais um teste no sábado para conferir todos os detalhes. E no domingo elas serão ligadas novamente, mas já em cada sessão eleitoral. E aí então os técnicos emitem a zerésima para comprovar que não existe nenhum voto computado nos equipamentos.
3: No sábado pela manhã as urnas são ligadas no local de votação e nesse momento são conferidos os dados da urna, né? A data, a hora, se a sessão pertence àquele local mesmo lá, né? E a urna dá o aviso que só funcionará a partir das 7 horas do domingo.
2: A Escola Municipal Florêncio de Araújo Neto, no Guarujá, foi um dos locais de votação que receberam primeiro as urnas de votação. Momento importante, segundo a diretora, marcando mais um capítulo da história do Brasil.
4: Estamos em reforma também, né? Então vai ser um momento inédito para nós, né? E é um momento assim que a gente precisa, né, acolher, né, a todos que vêm trabalhar na nossa escola e a todos também os votantes.
2: As urnas utilizadas são as mesmas das eleições de 2024 e caso alguma urna apresente problemas durante a votação, uma equipe técnica da Justiça Eleitoral poderá levar uma urna reserva ao local.
1: Então, são quase 800 urnas eletrônicas aqui em Cascavel, contando já com essas urnas reserva, para caso aconteça, né, algum imprevisto. São equipamentos eletrônicos, pode acontecer, mas a equipe estará preparada para fazer a substituição, para que não haja, né, nenhum problema aí durante a votação. Lembrando que o voto, então, ele começa às 8 da manhã, vai até às 5 horas da tarde. A partir das 5 horas da tarde, quem estiver na fila ainda vai poder votar, mas quem chegar depois, tá, desse horário não vota, gente, é o dia todo, né? Então se programe aí, se prepare para não perder esse horário das 8 da manhã às 5 da tarde, horário de Brasília. Quem é obrigado a votar? Gente, são pessoas aí entre 18 e 69 anos. Agora, quem tem 16 e 17 e idosos com 70 anos ou mais, aí é facultativo, ou seja, podem escolher votar ou não. Mas entre 18 e 69 é obrigatório e quem não votar tem que justificar. Uma outra informação que foi confirmada pela Secretaria de Segurança do Estado é que esse ano nós não teremos lei seca aqui no Paraná, porque quem decide é cada estado. Então, o Paraná confirmou que não terá lei seca, ou seja, os estabelecimentos, bares, restaurantes poderão vender bebida alcoólica. Mas é importante lembrar, tá, gente, que as regras de trânsito continuam valendo. Se o motorista beber for flagrado dirigindo, a lei, ela vale, então o motorista será responsabilizado por isso. A última vez que nós tivemos lei seca aqui no Paraná foi em 2020. E aí a Secretaria de Segurança Pública falou que nas últimas eleições não tivemos problemas, né, com relação a isso. Então, nesse ano, a lei seca está suspensa aqui no nosso estado. Eliane, para fechar, né, a gente não pode esquecer de avisar o pessoal de não esquecer da colinha, porque são muitos números, né, são dois senadores, tirando os outros cargos aí, às vezes pode acontecer de dar branco mesmo, então leve a colinha para facilitar a sua vida e também não atrasar a eleição, né, o voto dos outros eleitores que estiverem na fila aí aguardando por esse momento tão importante da democracia. Volto com você, Eliane.
0: Obrigada, Débora. Obrigada pelas suas informações. E olha, em Foz do Iguaçu, as urnas eletrônicas que serão usadas já estão também sendo distribuídas. Renan Gouveia, ao vivo, tem as informações. Boa tarde.
5: Oi, Eliane. Boa tarde para você. Uma excelente sexta-feira também a todos. De fato, aquele processo democrático já deu aquele start inicial aqui em Foz do Iguaçu, que tem o sétimo lugar no ranking estadual do maior número de eleitores. A gente está falando aí mais de 206 mil pessoas que vão votar nas eleições agora deste domingo. Aí teve aquele trabalho de formiguinha, tirando as urnas eletrônicas aqui da Justiça Eleitoral e colocando nos cartórios eleitorais aqui da fronteira. E o que chama a atenção aqui da gente é que também, apesar de a gente estar em sétimo lugar do número total de eleitores, mas aqui na fronteira, em Foz do Iguaçu, é onde tem o maior cartório eleitoral do estado do Paraná. Mais de 12 mil pessoas vão votar em um único lugar. Então tem que estar, de fato, tudo organizado. E para poder levar essas pessoas todas aí para as urnas eletrônicas e exercer a cidadania, também os ônibus, o transporte coletivo, vão estar disponíveis aí para as pessoas, tá? Das 7h30 da manhã até as 5h30 da tarde, isso no domingo, para o pessoal realmente pegar o ônibus e isso também é de graça, tá? E com relação à distribuição das urnas e como é que vai ser também esse processo democrático nosso no domingo, a gente conversou aí com uma chefe de cartório, vamos ouvi-la.
6: O nosso apoio logístico lá faz a guarda, né, bem segura das urnas até o dia de amanhã. E aí amanhã, em todas as salas, elas são montadas, né, de acordo com o fluxo de votação e layout da sessão eleitoral. A expectativa é que o eleitor compareça, né, na eleição geral, geralmente o pessoal vai, né, para as urnas. E eu peço também que os eleitores já vão preparados com a sua colinha, né, porque a ordem de votação é extensa, ela tem uma ordem a ser seguida até a conclusão do voto no último voto para o presidente.
5: Bom, e reforçando aí que o voto, ele é obrigatório. E aqui na região da Tríplice Fronteira, existem os brasileiros que vivem na Argentina e também vivem no Paraguai. Esses eleitores, eles não precisam atravessar a fronteira para poder fazer o voto aqui em Foz do Iguaçu. Eles já têm autorização para votar no consulado brasileiro na Argentina e no consulado brasileiro no Paraguai, nas cidades aqui da fronteira. Na Argentina, são 62 brasileiros aptos a votarem. Já no Paraguai, são 5.102 brasileiros que vão votar no consulado brasileiro, somente para o cargo de presidente. Uma outra curiosidade também no Paraguai é que a Cidade do Leste é a segunda cidade da América Latina que tem o maior número de eleitores fora aí do Brasil. E também no Paraguai, eles também vão passar aí, já no caso os paraguaios, também vão passar por um processo democrático de eleição. Ou seja, também vai ter eleição brasileira lá e também vai ter eleição paraguaia também por lá no Paraguai. Mas isso tinha que ser pedido já anteriormente para poder disponibilizar ali a questão de saber a quantidade das pessoas, tá? E quem estiver viajando aqui na região da fronteira, visitando aí as cataratas, precisa sim ou sim também fazer a justificativa. Isso aí você consegue fazer na palma da mão, viu, Eliane? É com você.
0: Tecnologia que facilita a nossa vida, né, Renan? Obrigada pelas suas informações. E olha, em Toledo também teve entrega, né, das urnas eletrônicas nos locais de votação.
7: Nos locais de votação, as equipes conferem os equipamentos e os materiais que serão utilizados em cada sessão. A organização inclui os espaços onde os mesários vão trabalhar e receber os eleitores no domingo. As urnas permanecem lacradas até os procedimentos de abertura da votação.
8: Amanhã, no sábado, as nossas equipes estarão indo para os locais de votação fazer os testes das urnas, verificar se o layout da sessão eleitoral está de acordo com o que a gente encaminhou para os administradores de prédio. E a partir dessa última checagem, a gente só vai aguardar o eleitor chegar no dia da eleição, no domingo.
7: Toledo tem mais de 107 mil eleitores aptos a votar. A estrutura da 75ª Zona Eleitoral reúne 355 sessões, distribuídas em 66 locais. São 355 urnas titulares e outras 55 de reserva, disponíveis para substituições se algum equipamento apresentar problemas.
9: Além dos equipamentos, a votação depende de quem vai receber e orientar os eleitores. Em Toledo, 1.420 mesários foram convocados para trabalhar nas sessões eleitorais.
7: Cada sessão conta com presidente, dois mesários e um secretário. Em caso de ausência, a Justiça Eleitoral poderá convocar substitutos para exercerem as funções.
8: Essa convocação, ela seria compulsória, mas o que a gente vê na fila, eles acabam aderindo e ficando lá até o final do processo eleitoral. Se os mesários lá na fila não conseguirem uma pessoa, nós rapidamente acessamos o nosso cadastro de voluntários e entramos em contato com essa pessoa e falamos lá, lá no tal local de votação, faltou uma pessoa, você pode se dirigir lá e já se apresentar como mesário para trabalhar.
7: Os mesários não podem auxiliar os eleitores na hora da votação. A única exceção será em casos de pessoas com alguma deficiência física, onde o acompanhante deve vir de casa.
8: Ele pode solicitar o auxílio de uma pessoa de sua confiança, que pode ser um familiar, pode ser um amigo, mas é importante que a pessoa, sim, ela pode ajudar o eleitor a exercer o seu voto.
0: E você, é claro, é nosso convidado, né, a acompanhar tudo isso de pertinho, né, aqui na telinha da KTV no próximo domingo, tá bom? Olha, as reclamações sobre bocas de lobo entupidas são frequentes aqui em Cascavel. E com as chuvas recentes, o problema acaba provocando alagamentos em diferentes pontos da cidade. A Secretaria de Obras trabalha para atender as situações mais urgentes e prevê contratar uma empresa para reforçar o serviço de limpeza.
10: Basta uma chuva forte para os problemas aparecerem. Em vários pontos de Cascavel, as bocas de lobo não conseguem dar vazão à água. O acúmulo de lixo e outros materiais dificulta o escoamento e contribui para os alagamentos. Nessa semana, tivemos um exemplo claro disso. Durante o temporal, muitos pontos ficaram alagados e o excesso de chuva provocou até enxurradas. E a água não tinha para onde ir. Com tantas estruturas entupidas, o escoamento fica comprometido. Atualmente, a Secretaria de Obras conta com apenas um caminhão para fazer a limpeza das bocas. Só que há mais de uma semana, o veículo está quebrado. De acordo com a Secretaria de Obras, Cascavel tem 36 mil bocas de lobo.

0: Globo, mas não é possível saber quantas estão entupidas. Mesmo assim, é um número muito grande e só um caminhão não dá conta de fazer todo esse trabalho de limpeza.
1: Como é um caminhão que já é usado todos os dias e tem uma potência acima do normal, que quando você caminha, você anda com o caminhão normal, é uma coisa. Quando você faz ele, a estagnação dele para fazer a sucção ou aspersão na questão das bombas ali, você usa o motor com uma potência muito maior que o normal. E normal que tenha manutenção. Como nós temos um, faz aí uma semana que a gente está com ele parado, mas a próxima semana ele já vai voltar ativa, né? Mas independente do caminhão, eu creio que sim, é pouco só um caminhão.
0: Mesmo sem o caminhão, as equipes da Secretaria de Obras continuam nas ruas realizando a limpeza das bocas de lobo nos pontos considerados mais críticos. Só que apenas um trabalho superficial. Essa equipe aqui, por exemplo, está fazendo apenas o conserto de tampas e a desobstrução da abertura. Para ampliar esse atendimento, a Secretaria de Obras prepara a contratação de uma empresa terceirizada. A licitação está marcada para o próximo dia 19. O município vai contratar a limpeza de 3 mil bocas de lobo e de galerias pluviais.
1: Um serviço complexo, por quê? Às vezes você chega numa boca de lobo e o caminhão nosso mesmo, ele fica lá meio-dia, quase o dia todo limpando, porque não é só a boca de lobo, às vezes entope toda a galeria e aí você tem lá, ou quebrou a manilha, ou tem algum tipo de detrito que o cidadão deixou na rua, né? Calçado, roupa, resto de utensílios, principalmente resto de construções, que aquilo vai acumulando e vira quase que um cimento dentro da galeria.
0: A Secretaria de Obras também pretende comprar um segundo caminhão para reforçar o trabalho de limpeza. O investimento previsto ultrapassa 2 milhões de reais. A licitação para a compra do veículo deve ser realizada em breve.
2: E famílias atingidas pelo temporal em Cascavel precisam de doações. Para ajudar a Defesa Civil, realiza arrecadações e eu vou ao vivo com o Del Rios, que tem as informações então a respeito dessas necessidades. Del, uma boa tarde para você.
3: Boa tarde, Eliane. Boa tarde a todos. São cerca de 20 famílias que estão passando por necessidades depois daquela chuvarada que atingiu também Cascavel. Essas famílias estão precisando de móveis, estão precisando de colchões e também roupas, além de material para limpeza. A gente tem algumas imagens aí do que já foi doado. Essa campanha, na verdade, começou ontem e agora é que vai haver uma divulgação. Mas a Defesa Civil pede também para aquelas pessoas que querem doar, liguem antes para o 199 para saber se essa doação que está sendo oferecida vai realmente ajudar uma dessas famílias que está necessitando. A gente fez uma conta rápida, né? 20 famílias vezes 3 pessoas por família, então 60 pessoas precisando de roupas corporais e muitas roupas também de cama, já que tudo foi molhado, as casas foram alagadas, por isso mesmo essas famílias estão sem condições de usar esse material neste momento. E por quê? Motivo, a Defesa Civil também está pedindo material de limpeza. É o que vai explicar para a gente o Ney Raverotti, que é o coordenador da Defesa Civil aqui em Cascavel. O motivo, é lógico, é a desinfecção. Acompanhe.
4: Molhou muito a roupa de cama, colchão e material de higiene e limpeza, né? Que é para fazer a limpeza dessas residências que foram alagadas, para descontaminar, para deixar bem higienizada. Então, esse material ele é importante nesse momento. Também alguns móveis, né, que são necessários. A Ciência Social também fez um levantamento de cada família, do que é mais necessário nesse momento.
3: Pois é, então está aí o recado do Ney Raverotti com relação a essas famílias que estão precisando de ajuda neste momento. Mas eu volto a lembrar que é melhor primeiro, antes de fazer a doação, ligar para o 199, que é o número da Defesa Civil, explicar o que você quer doar e a Defesa Civil vai dizer para você se aquele material que

0: A Defesa Civil e todas as outras secretarias do município estarão de plantão por causa da eleição e por causa também das pessoas que podem ter problemas. O Ney Raverotti explica isso para a gente. Acompanhe.
1: Nós vamos estar de prontidão, sim, não só por isso, porque estaremos também fazendo um apoio, em caso de necessidade, para a própria Justiça Eleitoral, né, que nos pediu esse apoio se haver necessidade de alguma mudança de local de votação. Porém, a Defesa Civil vai ficar de sobreaviso. Hoje à tarde, provavelmente, a Prefeitura, através do prefeito, vai fazer acionamento do plano de contingência para ficar de prontidão para o final de semana. Então, toda a estrutura do município vai ficar de sobreaviso para qualquer situação de emergência.
0: Bom, tomara que essa estrutura toda que está sendo preparada não precise ser utilizada, né, nos próximos dias. E que tudo corra bem durante a eleição também e que mais famílias não sejam prejudicadas se essa previsão de chuva forte se concretizar aqui para a região de Cascavel. João Carlos Del Rios para o Jornal da KTV.
2: Obrigada, Del. Obrigada pelas suas informações. E a sexta-feira amanheceu com um tempo bem firme aqui em Cascavel. Logo cedo a temperatura estava ali na marca dos 14 graus. O sol brilha forte por aqui e a expectativa é que continue assim, pelo menos durante o dia, né? Durante esta sexta-feira. A temperatura agora em Cascavel é de 23 graus. Em Toledo também faz sol, a expectativa é que continue assim durante todo o dia. Por lá, os termômetros marcam temperatura de 24 graus, com esse céu bonito, azulado, né? Sem nuvens. E seguimos fazendo o giro pela região, vamos até a fronteira, até Foz do Iguaçu, não é diferente não, tá? Por lá o dia também promete ser ensolarado, com esse céu bonito, azulado e temperatura na marca dos 23 graus agora. Olha só, tem um pouco de nebulosidade sim sobre o estado do Paraná, isso porque hoje ainda pode chover em algumas regiões, mas pelo menos aqui no oeste a previsão é de sol para a maioria das cidades. Amanhã, daí, o dia começa aí com um céu mais fechado e daí sim tem mudanças previstas para o fim de semana.
3: É no final do sábado que o cenário muda. O avanço de uma frente fria pelo sul do Brasil favorece a formação de uma linha de instabilidade que deve avançar inicialmente pelo sudoeste, oeste, centro-sul e noroeste do Paraná, trazendo o risco de tempestades potencialmente severas. Essas tempestades podem provocar chuva intensa em curto espaço de tempo, alta incidência de raios, rajadas de vento que podem atingir e até mesmo superar os 80 km por hora, além da queda de granizo em alguns pontos.
2: Ou seja, né, o dia das eleições deve ser de tempo bem estável em todo o Paraná. Como que ficam as temperaturas, então, para hoje? 26 graus é a máxima em Foz do Iguaçu, assim como Cascavel, que também registra a máxima de 26. 27 é a máxima em Toledo, Umuarama, Londrina tem máxima de 25, Guarapuava 24 e na capital Curitiba, né, que o tempo está bem ameno, a temperatura bem amena, 15 graus é a temperatura máxima. Santa Lúcia oscilando ali entre 15 e 25, Mercedes mínima de 18, máxima de 27 graus, Iguatu oscilando entre 17 e 27 e Pato Bragado, temperatura mínima então de 18 graus e máxima de 26. Essa é a previsão do tempo, né, aqui para o estado do Paraná, aí para o fim de semana. Então, provavelmente teremos um domingo de eleição com chuva em quase todo o estado. E olha, a vacinação infantil precisa ser atualizada aqui em Cascavel. Crianças que tomaram a pneumovinte aos 2 meses, pois é, precisam voltar aos 4 para receber a segunda dose. A Patrícia Cabral está ao vivo e tem mais informações, ou seja, crianças de 4 anos precisam, então, retornar à unidade básica para fazer esse reforço. Patrícia, boa tarde.
4: Boa tarde, Eliane. Isso mesmo, até porque completar esse ciclo vacinal em relação à pneumovinte é fundamental, né? Porque essa dose, ela protege contra pneumonia, contra meningite, infecções generalizadas, inclusive contra otite. Então, assim, essas crianças, né, esses bebês de 2 meses, que desde julho essa vacina está disponível nas unidades de saúde aqui do Paraná, inclusive de Cascavel, porque até então essa dose, ela só estava disponível na rede privada. Então, começou a ser disponibilizada em julho para a população de Cascavel de maneira sem nenhum custo.

0: custo. Então, esses bebês de 2 meses que tomaram essa primeira dose de pneumovinte, agora com 4 meses, precisam voltar para tomar a segunda dose de pneumo 10. E aí, quando completarem 1 ano, 12 meses, eles voltam para tomar o reforço da pneumo 20. Mas quem explicou para a gente sobre esse esquema vacinal relacionado a essa vacina foi a Ana Carolina Rossin, que é a coordenadora do Programa Municipal de Imunização, e ela explicou o porquê, inclusive, é tão importante completar esse ciclo. Vamos ouvir.
1: Com a pneumo 10, nós tínhamos 10 sorotipos para prevenção de doenças pneumocócicas graves em crianças, e hoje nós temos 10 sorotipos a mais. Então, nós temos, num total, 20 sorotipos diferentes. Então, o calendário do Ministério da Saúde indica as doses de pneumo com 2, 4 e 12 meses, ou seja, 1 ano de idade. Então, as crianças iniciam com 2 meses, no momento de transição, a segunda dose aos 4 meses é com pneumo 10 e a dose de reforço com 1 ano, nós realizamos, então, a administração da pneumo 20. Então, na dúvida, né, nesse momento de transição, nós pedimos que os pais procurem uma unidade de saúde, porque depende do esquema de cada criança.
0: E tem uma novidade muito importante e também muito positiva, Eliane, porque essa semana a Secretaria Estadual de Saúde começou a distribuir para os municípios quase 60 mil doses de vacina da pneumo 20, mas direcionadas para pessoas que têm 85 anos ou mais, justamente para ampliar aí essa cobertura vacinal. Então, a partir de agora, além dos bebês, se pessoas que têm mais de 85 anos podem procurar unidade de saúde para então também ser vacinado. É importante levar a carteira de vacinação justamente para fazer esse controle. Então, mais uma vez, mais uma oportunidade de imunização. Eu volto com você.
2: Obrigada, Patrícia. E olha, realizada na manhã de hoje, nova licitação para o recape asfáltico em 9 ruas de Cascavel. E uma empresa local venceu a fase de propostas de preços.
3: Ao todo, 9 empresas participaram do certame. O valor total era de quase 16 milhões e 900 mil reais. A empresa que apresentou o menor valor de quase 14 milhões e 800 mil reais é de Cascavel, assim como a segunda colocada, com uma diferença de aproximadamente 160 mil reais. A terceira colocada, de Tocantins, ficou bem distante do desconto ofertado pela primeira, com quase 16 milhões e 700 mil reais. Importante lembrar que a licitação ainda não está concluída.
4: Depois da licitação, a gente solicita 24 horas para a empresa apresentar a proposta, a documentação da proposta que ela ofereceu hoje. A partir daí, aprovada a proposta, depois é solicitada a documentação de habilitação técnica. Aprovada essa habilitação técnica, dá-se 10 minutos. Se não houver recurso, daí ela homologa-se a licitação e daí faz o contrato para ela iniciar a obra.
3: Os trechos de 9 ruas escolhidas para esse pacote de recape asfáltico foram definidos, segundo a Secretaria de Obras de Cascavel, seguindo critérios técnicos. São elas: Rua Vinícius de Moraes, Rua Domiciano Teobaldo Bresolim, Avenida das Américas, Rua Procópio Ferreira, Rua Delfino Dias do Prado, Rua Universitária, Rua Pedro Baú, Rua Antônio José Elias e Rua Fortunato Beber. A expectativa é que, caso durante a fase de habilitação não tenha nenhum recurso, as obras comecem ainda neste mês.
4: Estado tudo correto das fases que eu falei, entre 15 a 20 dias é um tempo que é razoável para se iniciar a obra, entre esse prazo, né? A previsão, né? Porque lógico que é uma previsão.
3: Foi a terceira licitação realizada pela Secretaria de Obras de Cascavel para recape asfáltico em 24 horas. Ontem, uma empresa de Fortaleza venceu 2 concorrências. Uma no valor de pouco mais de 15 milhões e 300 mil reais, outra por pouco mais de 52 milhões e 272 mil reais. Somando as 3 licitações, os valores orçamentários totalizam mais de 89 milhões de reais. Com os descontos, os números baixam para pouco mais de 82,3 milhões. As obras fazem parte do programa Cascavel Cidade em Obras.
2: E você confere imagens ao vivo da Ponte da Integração, essa nova estrutura, né, lá em Foz do Iguaçu. 23 graus por lá. E ainda imagens da BR-277, aqui em Cascavel, movimento tranquilo e temperatura de 23 graus por aqui. Após os estragos causados pelos temporais nos últimos dias, mais de 15 mil consumidores seguem sem energia no estado do Paraná. No início da semana, quase 260 mil unidades chegaram a ficar sem energia. Mas agora, esse número já foi reduzido, né, em aproximadamente 75%. As equipes da Companhia de Energia seguem trabalhando para concluir a recuperação e, desde o início da operação, mais de 470 postes danificados foram substituídos. Entre os municípios com maior número de desligamentos estão municípios aqui do Oeste, São Miguel do Iguaçu, Medianeira, Toledo e Corbélia. Agora, 12h32. Depois do intervalo, perseguição com arma termina com 4 pessoas encaminhadas à delegacia em Cascavel. E ainda, Pitbull mata cão de apoio de menino autista. Eu volto já.

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6: De volta com o Jornal da KTV, meio-dia 35, perseguição com arma movimentou a madrugada aqui em Cascavel. Quatro pessoas foram encaminhadas à delegacia.
7: A confusão teve início após um desentendimento em um bar na região da Rua Visconde de Guarapuava. Quatro pessoas com idades entre 30 e 50 anos foram encaminhadas à delegacia da Polícia Civil. De acordo com as informações apuradas no local, um casal se envolveu em uma discussão com outros dois homens. Em determinado momento, o homem e a mulher teriam ido até um veículo e voltaram com uma arma que foi apontada em direção ao peito de um dos envolvidos. Um dos homens ameaçados conseguiu pegar a pistola e os dois saíram do bar. Mesmo sem a arma, o casal perseguiu o carro dos outros dois até a chegada da Polícia Militar. Na abordagem, o condutor do primeiro carro foi submetido ao teste do bafômetro, que apontou 0,63 miligramas de álcool por litro de ar expelido. A arma de fogo também foi localizada e apreendida pelos policiais.
8: Nossas equipes deslocaram, conseguiram abordar na Avenida Carlos Gomes ali esse veículo que estava transportando a arma. Recuperada a arma de fogo, as partes foram trazidas para a delegacia para os procedimentos de praxe. Ambos os condutores apresentavam ali sinais visíveis, né, de embriaguez. Um deles aceitou fazer o exame etilométrico, o outro se recusou, mas ambos responderão aí também pelo crime de embriaguez do CTB.
7: O condutor da Blazer foi autuado por embriaguez ao volante e também por porte ilegal de arma de fogo. O outro ocupante do veículo foi detido em razão da posse da arma, que teria sido retirada durante a confusão. Os quatro envolvidos foram levados para prestar depoimentos e definir o enquadramento policial de cada um.
9: Motorista é preso por embriaguez após batida que deixou o motociclista ferido ontem em Toledo. Acidente aconteceu no cruzamento das ruas Willy Tech e Ângelo Fabris. Motociclista ficou ferido e foi encaminhado à UPA. O condutor do carro fez o teste do bafômetro, que apontou o consumo de álcool. Ele foi preso e levado à delegacia da Polícia Civil. Motociclista fica ferido ao bater contra picape na Avenida Rocha Pomba, em Cascavel. Acidente aconteceu na região da rotatória com a rua Estados Unidos. Vítima teve suspeita de fratura e outros ferimentos. O homem foi atendido pelo Corpo de Bombeiros e encaminhado ao hospital. Batida entre carro e moto deixa motociclista ferido em Cascavel. Acidente aconteceu na rua Potiguaras, no bairro Santa Cruz. Câmera de monitoramento flagrou os dois veículos seguindo no mesmo sentido. Automóvel realizava conversão à esquerda quando foi atingido por moto. Piloto teve ferimentos e foi atendido pelo SIAT. Câmera de monitoramento flagra momento em que automóvel capota em batida em Cascavel. Acidente aconteceu no cruzamento das ruas Cabo José Hermito de Sá e José Sampaio Xavier, próximo a uma escola. Quatro pessoas foram atendidas pelo Corpo de Bombeiros, mas recusaram encaminhamento ao hospital. Ambulância do SAMU e veículo batem no centro de Cascavel. Acidente aconteceu no cruzamento das ruas São Paulo e Barão do Cerro Azul. Veículo da saúde transportava paciente para a UPA Tancredo Neves. Após batida, ela foi transferida para outro veículo e levada para atendimento. Ninguém ficou ferido.
6: E, infelizmente, mais um ataque de pitbull é registrado aqui em Cascavel. Desta vez, o animal atacou e matou o cão de apoio de um menino autista.
10: O vídeo mostra Dexter, o cão da raça Pitbull, atacando Pinduca. As cenas são fortes e aconteceram no bairro Esmeralda, em Cascavel. A tutora do Pinduca nos conta que o cachorrinho estava 8 anos com a família. E o cão era companheiro do neto dela, uma criança de 7 anos que tem o espectro autista. Segundo relatos dos vizinhos, o cão da raça Pitbull ficava em uma casa na rua de baixo. Ele costumava ser dócil com as pessoas e não foi a primeira vez que ele escapou. A tutora do Pinduco, o cachorro que foi morto bem aqui, disse que os moradores dessa rua sempre tiveram medo que o pitbull atacasse um outro cão.
11: Eu tava vindo para ir buscar e a vizinha ligou. Daí do ocorrido com o cachorro, né? Não é a primeira vez que esse cachorro escapa. Daí nessas escapadas ele já tinha matado um pastor alemão esses tempos atrás. Ali embaixo também. Não cheguei a ver porque eles colocaram dentro de uma caixa, né? Já para não ver mesmo, né? Querendo ou não, tá ali sempre com a gente, né? Aí não, eu não, acabei nem olhando, só pedi para a mulher da prefeitura que levasse, né, desse o destino, né, mesmo porque eu não ia conseguir fazer, como que eu ia fazer daí, né?
10: O Gabriel relata como o cachorro escapou. Foi ele quem conteve o pitbull após o ataque.
12: Ele tem o dono, mas o dono ele está preso faz 3 meses, né, que nem nós explicou ali, 2 a 3 meses. Aí até então os vizinhos estavam cuidando do cachorro para o cachorro não morrer, né, dando água e comida para não dar maus tratos aos animais, né. Aí o cachorro já fugia, geralmente, ele fugia. O que aconteceu? Ele fugiu de novo e atacou o cachorrinho que deu no que deu.
10: Em nota, a Secretaria Municipal de Meio Ambiente, por meio da equipe de fiscalização do bem-estar animal, informa que foi acionada pela Polícia Militar. Ao chegar ao local, a equipe constatou que o animal já havia sido contido pela Polícia Militar. Durante o atendimento, foram levantadas informações sobre a situação, identificado que o tutor do cão encontra-se detido. Diante da situação, o bem-estar animal auxiliou na busca por um lar temporário, conseguindo um local para que o cão permaneça provisoriamente até que seja definida a sua destinação. A secretaria esclarece que o bem-estar animal não realiza o serviço de recolhimento ou acolhimento de animais abandonados. A solução foi tomada para que o animal não permanecesse em situação de risco ou voltasse às ruas.
6: E você confere imagens ao vivo de Londrina, onde a KTV é sintonizada no canal 28.1. Por lá, agora, os termômetros marcam 24 graus. E também imagens aqui de Cascavel, Praça da Bíblia, tempo aberto com sol, 25 graus nesse instante. Primeiro seminário de assistência social da APAE é realizado no Centro Universitário FAG, em Cascavel. A programação busca promover um dia de aprendizado e reflexão voltados aí ao fortalecimento das redes de cuidado às pessoas com deficiência. O encontro reúne profissionais das áreas de assistência social, saúde e educação, além de acadêmicos, familiares, né, cuidadores e representantes de entidades. Durante o seminário, são debatidos temas como o papel das famílias e da sociedade, o envelhecimento, a educação especial e os direitos das pessoas com deficiência. O evento começou às 8 da manhã e segue até às 5 da tarde, 12h43 agora. Depois do intervalo, barracas gastronômicas da Festa da Padroeira começam a funcionar amanhã em Cascavel. E ainda, após temporal, reconstrução do aeroporto de Toledo conta com a ajuda de detentos. Eu volto já.

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18: De volta aqui com o Jornal da KTV, meio-dia 46. Em Cascavel, o transporte público já é gratuito aos domingos durante todo o ano. E no dia das eleições, a regra também será mantida. Del Rios chega ao vivo aqui com as informações. Del.
19: É isso mesmo, Eliane. A regra vai ser mantida. Domingo, ônibus de graça para a população. Na eleição não poderia ser diferente também, né? Mas atenção para o horário, das 7 às 18 horas, das 7 da manhã até às 6 da tarde. Então, as pessoas que precisarem do transporte coletivo poderão embarcar nos ônibus gratuitamente. As pessoas que já têm o cartão Vale Sim precisam passar o cartão pela catraca, mas o valor da passagem não será descontado deste cartão. Já aquelas pessoas que não têm o cartão Vale Sim devem pedir para o motorista para que ele destrave então o equipamento para que esta pessoa possa entrar. E há também aquele fato de que no domingo os ônibus são utilizados, né, de forma a seguir a tabela do domingo e feriados. Ou seja, um número menor de ônibus, mas o suficiente para atender aquela população que necessita desse tipo de transporte. Segundo a Transitar, já está tudo preparado, ninguém deve ficar sem transporte, então, neste domingo, dia das eleições em 2026. Repetindo o horário, das 7 da manhã às 6 da tarde, ônibus gratuito para toda a população. Ônibus gratuitos, né, para toda a população. Basta chegar então no terminal ou em qualquer ponto de ônibus aqui de Cascavel. Pessoas com cartão passam pela catraca utilizando o cartão, que não será cobrado, e pessoas sem o cartão devem pedir então para que o motorista destrave a catraca. Eliane.
18: Obrigada, Adel. Tá aí, né? Ninguém tem desculpas. Olha, outubro começou e a partir de amanhã as barracas da tradicional festa da Padroeira vão estar funcionando aqui em Cascavel. Que delícia, Débora Evangelista. A gente já faz a programação, né? Quais barracas eu vou visitar?
2: Eliane, olha, o Pão de Nossa Senhora é sempre a barraca mais frequentada, né? Mas tem hambúrguer, tem a polenta com frango, também super tradicional por aqui. Então, opções gastronômicas não faltam. E olha, as tendas já estão todas montadas. Hoje de manhã, no finalzinho da manhã, as equipes já estavam finalizando algumas coisas, apenas alguns detalhes para receber, então, os visitantes. E pode chover, né? Final de semana eu ouvi você falar agora há pouco que tem previsão de chuva, porque é tudo coberto aqui, então dá para aproveitar. Com sol ou com chuva não tem problema não. Nós conversamos com o Rafael e ele é o coordenador da montagem das barracas e ele falou para a gente então sobre esse trabalho dessa parte aqui, né, da parte gastronômica que atrai sempre milhares de visitantes. Acompanhe.
7: A montagem está aqui, está acontecendo já, né? Falta alguns detalhezinhos que amanhã, a partir das 11 horas, já estamos à disposição para atender o público nosso em geral. Com isso, o Padre Divo vai fazer uma bênção em todas as barracas, né? Ele vai passar abençoando as barracas para que a gente tenha uma festa maravilhosa com a bênção de Nossa Senhora.
2: Então, olha, temos uma tela aí com os horários certinhos do funcionamento, tá, da praça de alimentação. De segunda a sexta-feira, das 6 da tarde às 10 da noite. Então, o pessoal pode sair do trabalho no finalzinho da tarde e já vir jantar aqui na festa da padroeira. Já sábados e domingo, esse horário ele é ampliado, é das 11 da manhã às 10 horas da noite. Pão e hambúrguer de Nossa Senhora funcionam em horários diferentes, tá? De segunda a sexta, das 6 da tarde até as 10 horas da noite. E sábados e domingos, das 5 da tarde às 10 horas da noite. No dia 12 de outubro, aí esse horário das 11 horas da manhã até as 10 horas da noite. Lembrando, então, que a festa começa amanhã, sábado, e vai até o dia 12 de outubro. Toda a programação, tanto a parte gastronômica, como também toda a parte religiosa, você encontra no nosso portal ktv.com. Então, já tem programação aí para o fim de semana, além das eleições, Eliane, também visitar aqui a festa da padroeira que começa amanhã em Cascavel. Volto com você.
18: Obrigada, obrigada, Débora. Vamos direto até a redação do portal. Alexandre Oliveira chega por aqui com todas as informações, as movimentações lá no nosso portal, né, Ali? Boa tarde.
11: Oi, Eliane, boa tarde. Boa tarde para vocês. As Cataratas do Iguaçu estão dando um show à parte nesta sexta-feira. A vazão passou de 7 milhões de litros de água por segundo. Nesta manhã, o volume chegou exatamente aí 7,3 milhões de água por segundo, né? Isso significa o quê? Quase 5 vezes a média normal, né? A média histórica, que é de 1,5 milhão de litros de água por segundo. É tanta água que o cenário, né, fica até mais impressionante. A boa notícia é que quem estiver em Foz do Iguaçu ou for visitar as cataratas no fim de semana, a visita para a Garganta do Diabo segue aberta aí para visitação. O nível do Rio Iguaçu segue sendo monitorado em todo o tempo, né, em tempo real, para garantir a segurança dos visitantes. E tem uma apreensão bastante inusitada que chamou atenção aqui no portal, lá na fronteira. Cerca de 60 ampolas de medicamentos emagrecedores apreendidos, né, encontrados dentro de um tênis durante uma vistoria da Receita Federal em Foz do Iguaçu. Essa descoberta foi durante a abertura para fiscalização de um ônibus que estava já apreendido na alfândega. Esse veículo fazia o trajeto entre Foz e Araucária quando foi apreendido ali em Santa Terezinha de Itaipu no dia 25 de agosto, daí é levado para fiscalização, né, na Receita Federal. Aquele fundo falso, né, no tênis ali, um solado bastante grosso ali para transportar, né, os emagrecedores. Agora eu quero que vocês prestem atenção nesta foto que está no ktv.com. Este é o Daniel de Matos. Ele tem 38 anos. Ele é investigado pelo feminicídio da companheira, a Thaís Fernanda da Silva, de 33 anos. Ela que foi morta em Francisco Beltrão. A Polícia Civil, então, divulgou a imagem dele porque o Daniel está foragido e é procurado. Esse crime que aconteceu na noite do último domingo, na frente da casa do casal. A Thaís estava com a filha de 6 anos no colo, quando então foi atingida com diversos golpes de faca. Os vizinhos até tentaram ajudar a mulher e a criança, só que a Thaís não resistiu e morreu ainda no local. O Daniel, então, segue, né, foragido, ele fugiu logo depois do crime e ainda não foi localizado. Agora, olha essas imagens que também chamaram a atenção por aqui. Nos Campos Gerais, uma nuvem funil apareceu entre Ponta Grossa e Carambeí, na quinta-feira. E a pergunta é, era um tornado? Segundo o CIMEPAR, sim. Só que é o tipo diferente, né, de tornado, chamado Landstalp. É um tornado fraco, de fraca intensidade, curta duração, mas ele, inclusive, né, pode se formar a partir de pequenos redemoinhos de ar próximos do solo. Apesar da imagem ser bastante impressionante, este tipo de fenômeno costuma ser de menos destrutivo, né, do que um tornado tradicional. Dias depois do temporal, né, que esse sim foi bastante severo na última terça-feira, moradores aqui do Oeste ainda estão contabilizando prejuízos. E tem famílias, inclusive, sem energia elétrica. Lá em Tupanci, um prejuízo bastante impressionante. Um aviário com aproximadamente aí 18 mil aves ficou completamente destruído. O produtor mandou imagens para a gente e nenhuma ave aí pôde ser preservada. Esse prejuízo, né, somando as aves, a estrutura, equipamentos, estimado em R$1.800.000. E tem um agravante, o aviário não tinha seguro. Temporal da última terça-feira atingiu pelo menos 50 municípios no Paraná, danificou mais de 3.300 casas, quase 15 mil pessoas afetadas. Os detalhes estão, então, no ktv.com. É só acessar Alexandre Oliveira para o Jornal da KTV.
18: A reconstrução do aeroporto de Toledo, atingido por um forte temporal nesta semana, está contando aí com o trabalho de detentos selecionados pela Polícia Penal. E mesmo aí com os estragos de grande proporção, a pista está liberada para pousos e decolagens, incluindo voos que atendem aí a área da saúde.
20: Para Sil Vanderlei, o 23º voo após a retomada das operações tem um significado especial. Nele, seguiram os órgãos do filho, de 18 anos, que morreu em um acidente de moto. Dois rins, um fígado e um pâncreas foram destinados a transplantes que podem salvar outras vidas.
21: É um momento de missão cumprida, né? É um filho da gente que tá indo, né? Mas está alegrando muitas famílias, né? Então, é o que levando mais vidas, né? Então, conforta a gente nesse momento difícil aí.
20: Além do transporte de órgãos, o aeroporto atende a transferências de pacientes para outras cidades e ao deslocamento de equipes médicas.
22: Infelizmente, o aeroporto também passa por esse momento difícil, mas é muito importante que nós tenhamos um aeroporto em plenas condições para que esse trabalho possa ocorrer, mas também precisa de muitos parceiros, a Guarda Municipal, a equipe da Central Estadual, o Aeroporto Municipal faz parte desse conjunto.
20: E para que serviços como esse continuem a acontecer, é importante que o aeroporto esteja em condições o mais rápido possível. Para isso, após determinação do Estado, 20 detentos estão trabalhando no local desde a manhã de ontem. Todos estão próximos de terminar o cumprimento da pena. A liberação para atividade externa leva em conta o crime cometido e a situação jurídica de cada um, além de avaliações psicológica e psiquiátrica.
23: Foi feita uma avaliação psicológica, jurídica, psiquiátrica, para que essas pessoas possam estar aqui. Além disso, as pessoas que estão aqui ajudando têm aquele sentimento de pertencimento, de devolver para a sociedade algo que em algum momento eles retiraram.
20: O serviço é remunerado e ocorre sob a vigilância da Polícia Penal. A Polícia Militar disponibilizou micro-ônibus para o transporte do grupo. Mais detentos poderão participar conforme a necessidade, com autorização da Justiça e respeitando as condições de segurança.
24: Que sejam selecionadas pessoas, né, com perfil e controle da Polícia Penal e também com autorização e conhecimento do Poder Judiciário. Nós podemos aumentar, sim. Temos algumas áreas em que já atuamos. No município, pessoas privada de liberdade trabalha em serviços para o município também, mas estamos à disposição.
18: Doação de sangue passa a ter novas regras. As mudanças alteram alguns critérios, né, e podem aumentar os estoques nos hemocentros aí de todo o país.
0: Pessoas de 70 anos ou mais saudáveis já podem doar. Antes o limite era de 69 anos. O objetivo das novas regras é ampliar os bancos de doadores e garantir os estoques de sangue em todo o país.
1: A nova portaria, ela é menos restritiva contra os critérios para doação. No entanto, ela garante sim a segurança transfusional, tanto para quem doa como para quem recebe.
0: Uma das mudanças mais importantes é sobre tatuagens. Quem fez em local regularizado agora precisa esperar apenas 7 dias para doar. Antes eram de 6 meses a 1 ano. Se não houver comprovação de que o estabelecimento é regular, o prazo cai de 12 para 4 meses. Piercings, endoscopias e outros procedimentos cirúrgicos também tiveram os prazos reduzidos pela metade.
1: Quem realizou o procedimento bariátrico também pode realizar a doação após 6 meses. O que anteriormente era de 12 meses.
0: A regra para doação por comportamento sexual também mudou. Prazo de restrição para quem tem novo parceiro ou múltiplos parceiros caiu de 12 para 4 meses. Casos de gripe sem febre também tiveram o prazo reduzido.
3: E vale lembrar que os critérios básicos para se tornar um doador de sangue continuam valendo. É preciso pesar no mínimo 50 quilos, apresentar um documento com foto, não estar em jejum e não ter ingerido álcool 12 horas antes da doação. Homens podem doar até 4 vezes por ano e as mulheres 3 vezes.
0: A expectativa é que a flexibilização das regras aumente em até 20% o número de doadores aptos nos próximos meses. O seu Ademir sabe que a atitude de doar pode salvar até 4 vidas.
4: A importância é que você vai estar sempre renovando o sangue, né? E vai estar ajudando as pessoas que precisam.
18: Bem, tem incêndio lá na Vila Tolentino e nós vamos ao vivo até lá para saber as informações.
6: Olá, Eliane, a Calpadilha, diretamente da rua Alameda Cascatinha, na Vila Tolentina, aqui em Cascavel. Ocorrência de vazamento de gás. Aqui houve um vazamento de gás aqui e uma pessoa ficou gravemente ferida. Teve ferimentos em face, queimaduras de 3º grau. Né? Foi encaminhado, segundo a linguagem do Corpo de Bombeiros, aí, código 3 para o Hospital Universitário, com queimaduras graves em face, braço e pescoço. A gente conversou aqui com a aspirante oficial Sara, que deu maiores detalhes sobre o atendimento da ocorrência.
25: Nossa equipe realizou um rescaldo no local. A princípio, houve um vazamento de gás GLP, gerando essa, com uma possível fonte de ignição, gerando esse incêndio no local. A área queimada foi uma área de cerca de 10 a 20 metros quadrados, como se fosse a área de serviço da residência, e nós repassaremos as autoridades para averiguar as causas.
6: Estão fazendo todo o levantamento aqui para ver os possíveis danos gerados dentro do imóvel, né? E também o que pode ter causado esse tipo de situação aqui dentro da casa. Várias equipes da Polícia Militar, o bombeiro, até o SAMU também vieram aqui fazer esse atendimento da ocorrência. E lembrando que o material completo, né, você acompanha no portal ktv.com.
18: Obrigada, Padilha. Obrigada pelas suas informações. Então, por hoje é isso, então, gente. Em nome de toda a equipe de jornalismo aqui da KTV, eu agradeço a sua companhia. 5 horas da tarde tem Entre Nós, com Murilo Cardoso. Coladinho ali, Jorge Guirado comanda o EPC, atualiza todas as informações desta sexta para você. E domingo, né, dia 4 de outubro, ao meio-dia, tem edição especial do Jornal da KTV, da cobertura completa das eleições 2026. 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
27: Muito boa tarde para você, ouvinte KTV FM. Você que nos ouve em Cascavel, 94.5, Foz do Iguaçu, 90.1. Nós somos da KTV FM, uma rádio diferente, tocando o melhor da música para você e notícias de hora em hora para você ficar bem informado de tudo o que acontece na nossa região, aqui pela KTV FM e também pelo portal ktv.com, com todas as notícias, o giro de notícias o tempo todo atualizado, 24 horas por dia. Hoje é sexta-feira, dia 2 de outubro de 2026. Nós desejamos aqui, em nome de toda a equipe KTV, uma excelente sexta-feira para você. Eu sou Evandro Carlos e te faço companhia até às 18h. Seja bem-vindo. Vamos começar com Legião Urbana. Tempo perdido.

Ira com Pete, Eu Quero Sempre Mais, música que fez um tremendo sucesso no pop rock nacional e apresentou o Ira ao mundo do Acústico MTV. Acústicos MTV que foram projetos de época, né? Fizeram muito sucesso, quase todos os discos que foram gravados nesse estilo ou nesse projeto MTV Acústico. E até o Ira entrou, e essa entrou bem. Eu Quero Sempre Mais com a Pete foi o grande sucesso, o grande risco, o grande hit do disco, do álbum Ira Acústico MTV. Gostou? Já já tem mais pra você na KTV FM, uma rádio diferente. Esse é o Estação KTV até às 6 horas da tarde pra você.

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6: KTV FM, 1h32, boa tarde de sexta. É o Estação KTV FM. 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Aba!

Os Paralamas, sucesso de perto aqui na programação da TV FM. Antes, Marisa Monte, Tempos Modernos. Maravilhosa a versão aí da Marisa Monte para a música do Lulu Santos aqui na KTV FM. Este é o Estação KTV, sendo transmitido pela KTV FM para Foz do Iguaçu 90.1, Cascavel 94.5. Agora é hora de irmos às notícias do portal KTV.com.

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1: E um vazamento de gás de cozinha pode ter provocado um incêndio que deixou uma jovem de 19 anos ferida na tarde dessa sexta-feira em Cascavel. A ocorrência foi registrada na Alameda Cascatinha, no bairro Vila Tolentino. O corpo de bombeiros foi acionado inicialmente para atender a um incêndio em uma residência e deslocou duas equipes para o local. Quando os bombeiros chegaram, as chamas já haviam sido controladas. A equipe realizou o rescaldo da área e teve aproximadamente entre 10 e 20 metros quadrados atingidos pelo fogo. Uma jovem que estava no imóvel foi atendida pelo médico de SAMU. Ela apresentava queimaduras nos braços e na região da cabeça e foi encaminhada em estado grave para o Hospital Universitário Paraná. As causas do incêndio ainda estão sendo investigadas e ainda teremos notícias nessa tarde aqui na KTV FM. 2:02 e em meio a obras de reconstrução após o temporal do Aeroporto Municipal de Toledo, recebeu nessa manhã de sexta-feira um voo da Casa Militar do Paraná para transportar órgãos destinados a transplantes. Dessa vez, uma cena chamou a atenção. Os próprios pais do doador acompanharam os órgãos do filho até o aeroporto e entregaram as caixas para a equipe responsável pelo transporte. O jovem tinha 18 anos e morreu após permanecer vários dias internado na UTI do Hospital Bom Jesus de Toledo. Ele havia sofrido um grave acidente de moto em setembro na PR-317 entre Toledo e Ouro Verde do Oeste. Após o diagnóstico de morte encefálica, a família autorizou a doação e os órgãos foram doados, sendo um fígado, dois rins e um pâncreas. Mais notícias na KTV FM em uma hora. Ou você pode acessar a qualquer momento o portal ktv.com, onde está tudo atualizado para você nesta tarde de sexta-feira.
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1: KTV FM, 2:06, segue a nossa programação na sua super sexta-feira. É o

É por isso que nós falamos o tempo todo que a KTV FM é uma rádio diferente, porque só aqui você ouve Ramones, Needles of Fingers e Rod Stewart da FKM Sexy. E ainda no meio da confusão, teve Titãs de Você, Melim, Oingo Boingo, Seal, Crazy. Primeiro sucesso do Seal rolou nesse bloco para você aqui na KTV FM. Agora 2h31, KTV FM, uma rádio diferente.

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6: Vamos em frente na tarde da KTV FM, 2 horas e 33 minutos. Segue nosso programa Estação KTV com Evandro Carlos até às 6, tá?
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6: Cascavel tá ligado em 94.5, Foz do Iguaçu 90.1. E o Harry Styles chega cantando.

Uma velha canção, rock and roll, 14 bis aqui na KTV FM, uma rádio diferente. Antes tivemos Brasil em concerto, meu Brasil ficou assim. Talking Heads, Psycho Killer ao vivo e Tomorrow, Tomorrow com BDs. Esta é a programação da KTV FM para Foz do Iguaçu. Alô, Foz do Iguaçu, 90.1 KTV FM Foz, está com 26 graus de temperatura. Alô, você de Cascavel, nos ouvindo em 94,5. 26 graus a temperatura em Cascavel. Esta é a KTV FM, programa Estação KTV até às 6 horas da tarde, com Evandro Carlos te fazendo companhia e trazendo as melhores músicas para você. Agora é hora de darmos um pulo no portal ktv.com e saber das últimas notícias.

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1: E o incêndio que deixou uma jovem de 19 anos gravemente ferida, como falamos antes, na tarde desta sexta-feira na Vila Tolentina, em Cascavel, terminou também com a apreensão de aproximadamente 100 quilos de substância análoga à maconha. A droga foi encontrada dentro da residência na Alameda Cascatinha, depois que as equipes de emergência foram acionadas para atender uma explosão seguida de incêndio. Segundo o tenente Rafael de Jesus, da Polícia Militar, 4 pessoas estavam no imóvel no momento da ocorrência, 3 mulheres e um homem. O rapaz sofreu queimaduras de 3º grau, recebeu atendimento no local e foi encaminhado para o Hospital Universitário de Cascavel. As 3 mulheres, conforme o tenente, deixaram o endereço em um veículo de transporte por aplicativo antes da atuação da Polícia Militar. A PM agora realiza diligências para tentar localizá-las. 3:02. E a partir deste sábado, dia 3, as barracas da tradicional festa da padroeira começam a funcionar em Cascavel. As tendas já estão montadas e os últimos preparativos são realizados para receber os visitantes. Segundo o coordenador da montagem das barracas, Rafael Barros, faltam apenas alguns detalhes para finalizar a estrutura. Amanhã, sábado, a partir das 11 horas... Amanhã, sábado, a partir das 11 horas, já estamos disponíveis para atender o público, afirmou Rafael. A praça de alimentação funcionará dos dias 3 ao dia 12 de outubro, nos seguintes horários. Segunda, sexta-feira, das 18 às 22. Sábados e domingos, das 11 às 22. As barracas do pão e do hambúrguer de Nossa Senhora têm horários diferentes, tá? Segunda a sexta-feira, das 18 às 22. Sábados e domingos, das 17 às 22. E no dia 12 de outubro, das 11 às 22. Estamos falando do pão e do hambúrguer de Nossa Senhora. Mais notícias em uma hora aqui na KTV FM. Ou você pode saber de tudo acessando ktvfm.com. Portal de notícias da KTV FM para você. ktv.com, só corrigindo, né? É o nosso portal de notícias, de onde você ouve as melhores notícias aqui no rádio e também na internet para você pesquisar e ler a qualquer momento.
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LA Goodbye, Secret Service aqui na KTV FM, na sua tarde de sexta-feira, animando a nossa tarde, né? Deixando mais dançante no ritmo dos anos 80. Tivemos também The Farm Altogether Now, essa é anos 90. Combustível, Ana Carolina, ainda nesse bloco, Otelo, Jolly, Mal Resolvido, Taking, I Am Alone, Gilmore, I Still Got the Blues. Que música linda, né? Primeira música desse bloco aqui. Aliás, todo bloco foi sensacional. Nós voltamos na sequência com mais Estação KTV. Vamos juntos até às 18 horas. E às 18 horas tem o EPC com o Jorge Guirado e o Luizinho Nardelli.

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5: 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Na KTV FM, agora 3h35. É hora de mais música, mais meia hora chegando na KTV FM.

0: Tarde animada na KTV FM com Coldplay, a Skyfall of Stars. Música boa na KTV FM. Nat Roots, Fat Family, madrugada. Mandou saudades, né? Nossa, Fat Family é bom demais, né? Ainda teve Mark Knopfler, Bon Jovi, Real Life. E a primeira foi com Cidade Negra, Firmamento. E Ana Gabriela cantou X ou X, como você quiser aí. Vamos a um... Ah não, agora não é intervalo. Agora nós vamos ao portal ktv.com saber das notícias da hora. E já voltamos na sequência com mais música para você ligado na KTV FM em Foz do Iguaçu 90.1 e Cascavel 94.5.
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0: As urnas eletrônicas que serão usadas nas eleições de 2026 começaram a ser distribuídas nesta sexta-feira em Foz do Iguaçu. Cerca de 206 mil eleitores estão aptos a votar no município neste domingo, quando acontece o primeiro turno. Após a entrega, os equipamentos ficam guardados em segurança. No sábado, as salas de votação serão organizadas para receber os eleitores e amanhã todas as salas serão montadas de acordo com o fluxo de votação e o layout da sessão eleitoral, explicou a responsável pela organização. A orientação principal também é para que os eleitores levem a colinha com os números das candidaturas. A anotação pode ajudar no momento do voto, já que serão escolhidos diferentes cargos desta vez. 4:03 e o Paraná terá um fim de semana marcado por instabilidade, com risco de tempestades intensas e pontualmente severas entre a noite de sábado e o domingo. Com o aumento das temperaturas, o cenário favorece pancadas de chuva e tempestades, principalmente entre a tarde e a noite. Apesar de inicialmente ocorrerem de maneira isolada, a possibilidade de temporais pontualmente intensos e de grande volume de chuva em curto período. As primeiras regiões paranaenses mais sujeitas às tempestades intensas serão o oeste, sudoeste e centro-sul. Ainda entre o fim da noite e a madrugada de sábado para domingo, a instabilidade deve avançar para as demais regiões do estado. Estas foram as notícias desta hora aqui na KTV FM. 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
0: KTV FM, agora 4 horas 7 minutos. Voltamos com a programação do nosso Estação KTV. 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

quarta-feira, Robin Sander, Indies Country, linda música, né? É, se a música é boa, passa aqui no Estação KTV, pode contar com a gente. KTV FM 94.5, Cascavel 90.1, Foz do Iguaçu. 5 horas tem mais notícias aqui na KTV FM e às 18 horas você acompanha o EPC aqui pela KTV FM também. Programa que passa na KTV, canal 20, e também na KTV FM com o Jorge Guirado e Jorginho e Luizinho. Luizinho Nardelli. Eu às vezes troco os nomes aqui, né? Faz parte. É sexta-feira, gente. Sextou, dia 2 de outubro de 2026, um novo mês.

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7: KTV FM, 4h32, na tarde de sexta-feira.

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1: 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Na sua tarde de sexta-feira, The Human League, Woman. Um dos grandes sucessos desse supergrupo, que fez muito, muito sucesso no finalzinho dos anos 80 e no comecinho dos anos 90. The Human League, valeu a pena matar a saudade. Antes teve o popular Ed Motta. É, o Ed Motta é muito popular e polêmico. Aqui na programação da KTV FM é assim, é full. Se é sucesso, passa pela estação KTV. E a gente vai tocando desse jeito, nesse ritmo, até às 18h. Mas agora é hora de darmos um pulo ao nosso portal ktv.com para sabermos como estão as notícias neste momento na internet.

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1: Famílias atingidas pelo temporal em Cascavel precisam de doações para ajudar. A Defesa Civil está realizando arrecadações. No total, 20 famílias estão passando por necessidades depois da chuva que atingiu a cidade na terça-feira, dia 29. Neste momento, as pessoas precisam de móveis, colchões e roupas, além de materiais de limpeza. A Defesa Civil pede que quem pretende fazer doação ligue antes para o número 199 para saber o objeto para ajudar as famílias. Mas a preocupação continua porque a previsão é de chuva para o fim de semana em Cascavel. 5:00. A tecnologia começou a ser testada pela Receita Federal como parte do projeto piloto para agilizar o fluxo de viajantes e auxiliar nos procedimentos de controle aduaneiro na fronteira entre Brasil e Paraguai. Trata-se da biometria pela palma da mão, que registrou aproximadamente 3 mil passagens no primeiro dia de funcionamento na aduana da Ponte Internacional da Amizade, em Foz do Iguaçu. Segundo o balanço divulgado pela Receita, no período de maior movimento foram contabilizadas 770 passagens pelos totens em apenas uma hora. O tempo médio registrado foi de 6 segundos por viajante. Ainda, conforme o órgão, não houve formação de filas ou congestionamentos significativos relacionados ao uso dos equipamentos durante o primeiro dia de testes. O sistema utiliza características biométricas da palma da mão para identificar os viajantes. A proposta é que as informações também auxiliem na gestão de risco e no direcionamento da fiscalização aduaneira. A tecnologia está em fase de testes. Estas foram as principais notícias das 5:00, mas você pode acompanhar 100% das notícias do portal KTV acessando ktv.com.
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2: KTV FM, agora 5:04. Segue a programação KTV na sua tarde de sexta-feira. Um pouco resfriado aqui, mas vamos lá, né? Afinal de contas, é sexta. 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

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A vida tem dessas coisas. Richie, ao vivo aqui na programação KTV FM. Se a música é boa, passa pelo Estação KTV. 5 horas e 30 minutos. Já tem mais. Fica por aí, KTV FM. É uma rádio.

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3: Roupa nova, a força do amor. Mais uma música linda chegando na

Essa é a Maria Gadu aqui na KTV FM. Encontros. Música linda da Maria Gadu, né? Muita qualidade no som da Maria Gadu também. Pra você curtir aqui antes, indiscutível. O Lu Santos, Como a Onda, também tocou. E tocou bem demais aqui na programação KTV FM. No seu finalzinho de tarde, estamos encerrando o programa Estação KTV. Porque em instantes, o Jorge Guirado e o Luizinho Nardelli estarão aqui com o EPC ao vivo. Programa que é transmitido pela KTV Canal 20 e também aqui pela KTV FM em Cascavel 94.5 e em Foz do Iguaçu 90.1. Com eles você fica sabendo de todas as notícias que envolvem a nossa região. Um grande abraço do Evandro. Eu volto amanhã, sábado, 1 da tarde, para te fazer companhia com mais um Estação KTV. Uma boa sexta-feira que se encerra aí muito bem nessa tarde com o EPC e depois, logo mais à noite, nosso amigão Sérgio Oliveira faz companhia para você aqui na programação KTV FM 94.5 e 90.1. Aquele super abraço e até amanhã!

0: Olá, olá para você ligado na tela da KTV, para você ligado na KTV FM. Estamos chegando com o nosso EPC, 2 de outubro, dois dias para as eleições do país, sexta-feira. Olá, Luizinho, tudo certo?
1: Tudo tranquilo, Jorge. Tudo certo. Expectativa, ansioso para ver o...
0: Ansioso? Eu não estou nem aí. Como
1: mas, é? Rapaz, a democracia impera, Jorge. Nós temos que votar. Viu? O voto é uma coisa sagrada, Jorge. Entendeu? Muitos não levam a sério muito o voto. Voto assim, Deus dará, mas o voto é sagrado. Se souber votar, você vai ter uma vida bem melhor.
0: Nossa, vai mudar muito a minha vida.
1: Como muda as pesquisas. Que ainda está aparecendo, Jorge. A diferença, eu vou te contar. É diferença, Jorge. Se isso fosse diferença em dinheiro, eu vou falar uma coisa. Ficaria milionário, viu? Só com a diferença. Mas fazer o quê? Vamos aguardar a eleição, né?
0: Olha as nossas câmeras, Luizinho. Dá uma olhada aí. Nossa câmera que mostra lá o nosso trevo.
1: Catarata.
0: Sem ninguém. Que era para ser homenagem ao querido, ao Sir Pelissaro, mas que só ficou no papo. A nossa câmera lá na BR-277, do alto da Belplast, lá do nosso caríssimo Valdinei Bobato, mostrando 277, tranquilo, movimento aí tudo, do né? Trevo Carelli lá para cima, lá para o Trevo Lindo Periolo. Mas o Trevo Cataratas está complicado, assim como está muito complicado o Trevo Guarujá. Dá uma olhada no Trevo Guarujá, isso quer dizer que o 14 lá embaixo está travado. Algo aconteceu aí, né? Nossos trevos aí estão complicados. Vamos começar o nosso EPC falando que crianças imunizadas com vacina Pneumo, será que é assim? Não é pneumo, acho que é pneumo 20. Deve completar ciclo vacinal. A Patrícia vai contar para a gente.
2: Essa vacina, Jorge, protege contra várias doenças, pneumonia, meningite, otite, infecções generalizadas. E desde julho deste ano, estão disponíveis as doses nas unidades de saúde de todo o Paraná, inclusive aqui de Cascavel, direcionadas às crianças. Então, os bebês com 2 meses que tomaram essa vacina, agora com 4 meses, eles precisam voltar para tomar a segunda dose, que é a Pneumo 10. E aí, quando eles completarem 1 ano, ou seja, com 12 meses, eles voltam para receber a dose de reforço da Pneumo 20.
3: Com a Pneumo 10, nós tínhamos 10 sorotipos para prevenção de doenças pneumocócicas graves em crianças, e hoje nós temos 10 sorotipos a mais. Então, nós temos, num total, 20 sorotipos diferentes. Então, o calendário do Ministério da Saúde indica as doses de pneumo com 2, 4 e 12 meses, ou seja, 1 ano de idade. Então, as crianças iniciam com 2 meses, no momento de transição, a segunda dose aos 4 meses é com pneumo 10 e a dose de reforço com 1 ano, nós realizamos, então, a administração da pneumo 20. Então, na dúvida, né, nesse momento de transição, nós pedimos que os pais procure uma unidade de saúde, porque depende do esquema de cada criança.
2: Inclusive, Jorge, tem uma novidade muito positiva em relação à imunização, porque essa semana a Secretaria Estadual de Saúde distribuiu para os municípios quase 60 mil doses dessa vacina Pneumo 20, direcionadas para pessoas com 85 anos ou mais. Então, elas também podem procurar as unidades de saúde para também serem imunizadas. É importante levar a carteira de vacinação justamente para ter esse controle. Eu volto com você.
0: Obrigado, Patrícia.
1: Importante, então, né, Jorge?
0: Pneumo 20, né?
1: Pneumo 20. Pneumo 20. É importante tomar isso, Jorge. Pelo menos para ter...
0: Eu tomei a P13 e a P23, que é conhecido. Agora, o doutor me falou que essa P20 é a mais completa, mais atualizada. Importante isso, né,
1: Luizinho? Sim, é atualização, né, Jorge?
0: Eu me preocupo porque meu pai teve broncopneumonia, entendeu? E isso que levou ele a óbito, infelizmente. E aí a gente tem que tomar. Agora, por exemplo, com esse frio danado que está aqui, se você não tomar uma dessa,
1: eu não
0: estou
1: falando
0: daqui
1: mais nada do frio, mas está gelado. Passa a mão no teu paletó para você ver o frio que está.
0: Tá louco aqui, ó, minha mão já está toda enrijecida, já está velha, segundo o Malacarne. E daí, mais com esse frio aí, tá louco. A Defesa Civil realiza arrecadações para famílias atingidas pelo temporal em Cascavel. Del Rios vai trazer mais detalhes para a gente.
4: Olha só, Jorge, essa campanha de arrecadação de donativos começou na quinta-feira e vai prosseguir nos próximos dias. Segundo a Defesa Civil, pelo menos 20 famílias estão necessitando de doações neste momento. Elas precisam de móveis, colchões, roupas de corpo e também roupas de cama. É que tudo foi molhado e essas pessoas não conseguem reutilizar o que tinham dentro de casa. Mas a Defesa Civil pede também, principalmente, material de limpeza, até para ajudar essas pessoas atingidas, cerca de 20 famílias, fazendo uma conta rápida, 60 pessoas, 3 pessoas por cada família, então elas precisam de material de limpeza para limpar o que sobrou e desinfectar essas peças que sobraram dentro de casa. O Ney Raverotti explica para a gente.
5: Molhou muito a roupa de cama, colchão e material de higiene e limpeza, né, que é para fazer a limpeza dessas residências que foram alagadas, para descontaminar, para deixar bem higienizada. Então, esse material ele é importante nesse momento. Também alguns móveis, né, que são necessários. A Assistência Social também fez um levantamento de cada família, do que é mais necessário nesse momento.
4: E olha só, gente, poucas pessoas foram atingidas, se formos analisar o tamanho da cidade, mas a preocupação continua, porque existe previsão de muita chuva para este final de semana, na próxima segunda e na próxima terça também. E chuva fortíssima, segundo a previsão do CIMEPAR. A Defesa Civil já está de prontidão e espera não ser acionada para este motivo. Mas se for preciso, então, todas as secretarias do município, junto à prefeitura, estarão mobilizadas para ajudar as pessoas. O plantão também se estende para as eleições de domingo, já que se houver uma chuva forte, pode haver problema em algum local de votação, por isso mesmo pode ser que a Defesa Civil seja acionada e precise agir rapidamente. Veja aí.
5: Nós vamos estar de prontidão, sim, não só por isso, porque estaremos também fazendo um apoio em caso de necessidade para a própria Justiça Eleitoral, né, que nos pediu esse apoio se haver necessidade de alguma mudança de local de votação. Porém, a Defesa Civil vai ficar de sobreaviso.
0: Muito bom, né? O Raverotti aí apoiando e que se você puder ajudar, é importante, porque as pessoas, como eu disse ontem, né, infelizmente, os mais atingidos são os mais necessitados, né? Alguns outros também, mas aqueles que mais precisam perdem tudo. É impressionante. A gente vai fazer um rápido intervalo. Nós já voltamos. Olha aí a nossa câmera que mostra a ponte Ayrton Senna, que liga Guaíra, no Paraná, até o Mato Grosso do Sul e o Paraguai, através de salto de Guaíra. Já voltamos, EPC.
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0: Voltamos com o nosso EPC, com imagens da Carlos Gomes e com imagem lá da Avenida Brasil, onde mostramos ali as tendas da catedral que mostram a festa da padroeira. As barracas da tradicional festa da padroeira entrarão em funcionamento a partir desse sábado aqui em Cascavel. A Débora vai contar para a gente aí.
1: Exatamente, Jorge. Quem passa aqui pelo centro de Cascavel, em frente à catedral, já vê a estrutura toda montada. Por aqui já está tudo pronto, porque neste sábado, a partir das 11 horas da manhã, começam a funcionar as barracas, a praça de alimentação aqui da Festa da Padroeira. A programação religiosa já começou, algumas missas já foram realizadas, a santa também, a padroeira, já chegou por aqui, que veio lá de Aparecida. Mas então, nesse sábado, a população já pode começar a participar da parte gastronômica da festa.
2: A montagem está aqui, está acontecendo já, né? Faltam alguns detalhezinhos que amanhã, a partir das 11 horas, já estamos à disposição para atender o público nosso em geral. Com isso, o Padre Divo vai fazer uma bênção em todas as barracas, né? Ele vai passar abençoando as barracas para que a gente tenha uma festa maravilhosa com a bênção de Nossa Senhora.
1: Então, nos sábados e domingo, a praça de alimentação funciona das 11 da manhã às 10 horas da noite e de segunda a sexta-feira das 18 horas, 6 da tarde, até às 10 horas da noite. Pão e hambúrguer de Nossa Senhora, das 18 às 22 de segunda a sexta, e nos sábados e domingos, das 5 da tarde às 10 horas da noite. No dia 12 de outubro, último dia da festa, das 11 da manhã às 22 horas também. Então, toda essa programação, Jorge, está no nosso portal ktv.com, não só a parte gastronômica da festa, mas também toda a programação religiosa. Então, a festa começa agora, neste sábado, dia 3, e vai até o dia 12 de outubro. Volto com você.
0: Vamos todos lá para deixar o Padre Divo feliz, né? Oh, muito interessante. A catedral utiliza parte para, né, reestruturação ali e tudo mais, distribui boa parte da verba para outras entidades de Cascavel e auxilia, né? É uma festa muito bonita, é interessante, a população prestigia, né?
3: Sim.
0: E uma festa, na verdade, é uma praça de alimentação, né?
3: É uma praça de alimentação onde você encontra várias pessoas que há muito tempo você não vê.
0: Sim.
3: E ali você tem oportunidade. Geralmente a gente encontra um amigo, um colega, um conhecido antigo.
0: Verdade. E o Padre Divo só tem que cuidar um pouquinho dos preços, né, Padre Divo? Fazer uns precinhos mais camarada para nós.
3: Jorge,
0: né? Porque nós vamos lá gastar muito.
3: Padre. Aquele espetão não tem, Jorge, para bater o tal do espetão.
0: Olha, Transitar realiza aferição em radares de Cascavel. A Patrícia vai mostrar aí para gente.
4: A medida, Jorge, é para garantir precisão dos equipamentos utilizados para fiscalização eletrônica.
5: A aferição é feita pelo Instituto de Pesos e Medidas do Paraná, o IPEMPR, que realiza a fiscalização dos medidores de velocidade. Para fazer a análise, o carro passa pelo radar várias vezes acima do limite para ter exatidão das medições. Os dados são enviados para esse computador onde são analisados. Nesta sexta-feira, o trabalho foi feito em dois cruzamentos. Um deles, justamente este aqui, Avenida Brasil com Rua Erechim, no centro da cidade. A velocidade máxima é de 60 km por hora. Durante o trabalho, trechos precisaram ser bloqueados. Por isso, o trânsito foi desviado temporariamente. O outro radar aferido é este, na Rua Alexandre de Gusmão com Rodrigues Alves, no bairro Maria Luísa. A velocidade máxima por aqui é de 50 km por hora. A conferência é realizada pelo menos uma vez por ano, ou quando o equipamento precisa passar por manutenção.
0: É, companheiro, não é fácil. Eu tô lendo aqui a discussão, aqui os bochichos, meu pai.
3: Tá bom, né?
0: Ou parece que tiraram o patrocínio da Fatal Fans do Corinthians, rapaz. Já perdeu as bets, agora perdeu a Fatal Fans? Aí o Corinthians já deve pouco.
3: Mas já deve pouco mesmo.
0: Hã?
3: Viu? Corinthians, qualquer um aí pode pagar essa conta.
0: É.
3: Desde que apareça lá como primeiro ou segundo da Forbes.
0: É. Olha, a Secretaria de Obras vai contratar empresa terceirizada para reforçar o serviço de limpeza em Bocas de Lobo, em Cascavel. A Débora vai contar por quê.
1: Bom, Jorge, todos os dias a gente recebe aqui no EPC reclamações de bocas de lobo entupida, né? Pois é, Cascavel tem só um caminhão para fazer esse trabalho. Ele está quebrado, mas o município vai realizar nos próximos dias uma licitação para contratar uma empresa terceirizada.
5: Basta uma chuva forte para os problemas aparecerem. Em vários pontos de Cascavel, as bocas de lobo não conseguem dar vazão à água. O acúmulo de lixo e outros materiais dificulta o escoamento e contribui para os alagamentos. Nessa semana, tivemos um exemplo claro disso. Durante o temporal, muitos pontos ficaram alagados e o excesso de chuva provocou até enxurradas. E a água não tinha para onde ir. Com tantas estruturas entupidas, o escoamento fica comprometido. Atualmente, a Secretaria de Obras conta com apenas um caminhão para fazer a limpeza das bocas. Só que há mais de uma semana, o veículo está quebrado.
1: De acordo com a Secretaria de Obras, Cascavel tem 36 mil bocas de lobo. Mas não é possível saber quantas estão entupidas. Mesmo assim, é um número muito grande. E só um caminhão não dá conta de fazer todo esse trabalho de limpeza.
6: Como é um caminhão que já é usado todos os dias e tem uma potência acima do normal, que quando você caminha, você anda com o caminhão normal, é uma coisa. Quando você faz ele, a estagnação dele para fazer a sucção ou a aspersão na questão das bombas ali, você usa o motor com uma potência muito maior que o normal. E normal que tenha manutenção. Como nós temos um, faz aí uma semana que a gente está com ele parado, mas a próxima semana ele já vai voltar ativa, né? Mas independente do caminhão, eu creio que sim, é pouco só um caminhão.
5: Mesmo sem o caminhão, as equipes da Secretaria de Obras continuam nas ruas realizando a limpeza das bocas de lobo nos pontos considerados mais críticos. Só que apenas um trabalho superficial. Essa equipe aqui, por exemplo, está fazendo apenas o conserto de tampas e a desobstrução da abertura. Para ampliar esse atendimento, a Secretaria de Obras prepara a contratação de uma empresa terceirizada. A licitação está marcada para o próximo dia 19. O município vai contratar a limpeza de 3 mil bocas de lobo e de galerias pluviais.
6: Um serviço complexo, por quê? Às vezes você chega numa boca de lobo e o caminhão nosso mesmo, ele fica lá meio-dia, quase o dia todo limpando, porque não é só a boca de lobo, às vezes entope toda a galeria e aí você tem lá, ou quebrou a manilha, ou tem algum tipo de detrito que o cidadão deixou na rua, né? Calçado, roupa, resto de utensílios, principalmente resto de construções, que aquilo vai acumulando e vira quase que um cimento dentro da galeria.
5: A Secretaria de Obras também pretende comprar um segundo caminhão para reforçar o trabalho de limpeza. O investimento previsto ultrapassa R$ 2 milhões. A licitação para a compra do veículo deve ser realizada em breve.
0: É importante, né, Luizinho? Porque do jeito que está chovendo ultimamente, isso prejudica muita gente. Por isso que a gente recebe vídeos aqui de água que invade em casa e tudo
3: sim,
0: mais.
3: Mas é
0: agora,
3: isso aí,
0: vamos falar aqui, Luizinho. Você vê o que tem de teto, então vamos falar aqui, né? Quanto tempo, faz quanto tempo que a gente fala dessas bocas de lobo e nada resolvido? Tinha um caminhão quebrado. Ficou mais de um ano quebrado.
3: Isso.
0: Mais de um ano. Agora arrumaram, quebrou de novo, né? E não comprar o outro. Ah, vamos ver para comprar. Ah, por favor, né? Vamos resolver isso aí, porque é difícil, né?
3: Viu, Jorge? Mas o problema ali, sabe o que que é? É que muita gente vai fazer uma massa para sentar tijolo,
0: sim,
3: fazer um concreto.
0: Sim. Mas
3: faz no asfalto
0: também, né?
3: Não, mas faz no asfalto. É. Daí dá uma chuva, o que que acontece? A areia que está ali na frente da casa, a pedra, vai tudo para a boca de lobo. Daí acaba entupindo.
0: Descarte
3: um concreto
0: também, o carro descarta.
3: O descarte. Agora o furador deve estar investindo bem no rejuvenescimento, viu, Jorge? Você viu
0: tá
3: como é que está?
0: É. A Semana do Idoso, celebrada com programação especial em Cascavel. A Juliana vai contar aqui para a gente.
7: A Prefeitura, por meio da Secretaria de Cultura, Jorge, trouxe teatro de graça para o público da terceira idade. A peça com o título De Repente Velho foi apresentada aqui no programa A Felicidade do Idoso, no Parque Tarquínio. A peça tem a direção de Jair Pereira e o trabalho foi feito pensando especialmente no público que frequenta o espaço.
8: Foi um trabalho voltado ao público idoso, né? todos nós três estamos envolvidos, somos idosos, temos experiência. Construímos um roteiro, um texto para alertar, informar e entreter também.
7: A ação realizada para a Semana do Idoso foi aberta para toda a população. A dona Cecília, de 64 anos, veio de Curitiba visitar os parentes em Cascavel e aproveitou para conferir o espetáculo.
9: O que me tocou mais foi sobre o ônibus e as filas nos idosos, né? Porque as pessoas mais novas estão no espaço das pessoas idosas.
7: O Felicidade do Idoso é um espaço de convivência. Receber uma peça aqui no local fortalece o sentimento de pertencimento. A programação da Semana do Idoso segue ao longo dos dias aqui em Cascavel com outras atividades e o propósito é sempre valorizar a vida da terceira idade na sociedade. Na plateia, a Geni, 75 anos, que frequenta o Felicidade do Idoso e veio do distrito de Juvinópolis.
10: Nossa, muito especial. Tocou muito no meu coração. É uma aula diferente. A gente aprende muito, compartilha, ajuda os outros. E a gente também é feliz.
7: Para o ator da peça, De Repente Velho, tem provocado conversas e reflexões sobre como olhamos para o envelhecimento.
11: A expressão principal da peça é ele se valorizar.

0: assistência social da APAE foi pensado para ampliar o debate sobre a inclusão e o atendimento, além de promover a integração entre diferentes áreas que fazem parte dessa rede de cuidado. Participaram profissionais das áreas de assistência social, saúde e educação, além de acadêmicos, cuidadores, familiares e representantes de entidades. Durante o seminário, foram debatidos temas como o papel da família e da sociedade, o envelhecimento, a educação especial e os direitos das pessoas com deficiência. A programação começou às 8 horas da manhã e seguiu até às 5 da tarde, com palestras e momentos de discussão sobre os desafios enfrentados no dia a dia por famílias e profissionais.
1: Vamos fazer um rápido intervalo, ou imagem de Foz do Iguaçu, do alto do Foz Executive Center, onde estamos lá com a nossa KTV, com a KTV FM 90.1, com a CBN Foz. Daqui a pouco a gente vai mostrar uma homenagem aí para o Cascavel Futsal 30 anos. Vale a pena você ficar ligado, achei bem legal a produção do meu caríssimo David Souza, né? A gente já volta aqui no EPC.
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0: Nosso Trevo Guarujá enroscado aqui em Cascavel, 22 graus de temperatura. É, tá feio. Aconteceu um acidente, daqui a pouco a gente vai mostrar mais algumas informações aí. O morador reclama de barulho alto, até de madrugada em Cascavel. O Leandro vai contar pra gente aí.
1: É, Jorge, é um fato que vem incomodando muito os moradores aqui do bairro Universitário, principalmente desta rua, né, a Rua Universitária, e virou até caso de polícia.
2: As imagens mostram a movimentação na distribuidora de bebidas, localizada na Rua Universitária, região sul de Cascavel. Ambiente lotado e com som alto até...

0: até madrugada. Som de música e de escapamento de veículos. Tudo isso vem incomodando os vizinhos. Operações de trânsito e da polícia já ocorreram no local, mas nada que diminuísse o incômodo. Um deles já formalizou denúncia junto às autoridades e aceitou gravar entrevista sem mostrar o rosto. Ele diz que isso acontece há mais de um ano e, com o fim do inverno, acredita que a bagunça só deve aumentar.
1: Chega o verão, a confusão aumenta.
0: A perturbação chegou até a justiça após inúmeras tentativas frustradas de diálogo com o proprietário.
1: Já falamos com o proprietário, mas não deu muito certo. Teve também audiência, já audiência não, a conciliação, né? Tentativa de conciliação também não deu certo. Ele alega que o alvará dele permite ele trabalhar até uma hora da manhã, meia-noite, e pelo jeito ele não está se importando com o que os vizinhos pensam ou precisam.
0: E não é apenas o som alto que incomoda.
1: Gritaria, tem uma mesa de sinuca, bastante conversa, às vezes tem carro patinando, moto estourando escapamento. E por aí vai.
0: Casos como este são frequentemente denunciados em Cascavel, tanto que já foram tema de reunião do Conselho de Segurança do município.
2: Temos vários grupos que o Consegue faz parte junto à comunidade, né? Porque o Consegue ele é um local onde chegam as denúncias da comunidade. E desde que a gente assumiu, né, as denúncias chegavam através do grupo. A gente criou então aquele formulário de denúncias, onde a população faz as denúncias, chegam até nós. A gente colocou numa planilha isso e a gente tem passado isso para as forças de segurança para municiar os locais que recorrente acabam gerando problemas de perturbação do sossego para que possam ser feitas as fiscalizações. Aquele comerciante que não está sensível a seguir a legislação, a gente não é contra o empresário. Tem seu direito, mas ele tem horário, ele tem limite de som. Então, quando aquele limite, aquele horário extrapola, ele está sujeito às sanções da lei.
0: De acordo com dados do próprio Conselho de Segurança, de janeiro até agora, mais de 70 denúncias foram formalizadas por perturbação do sossego. Entre as principais regiões da cidade está o bairro Universitário.
2: Dessas denúncias que nós recebemos, nós contabilizamos numa planilha e num sistema, nós estamos com 70 denúncias que chegaram até o Consegue desde o começo do ano. Tudo isso já foi repassado às forças policiais. Tem denúncias de comércios, mas também tem as questões residenciais. O residencial a gente sempre orienta que seja através do 190, 153 e 156, porque é aquela situação que tem que ser fiscalizada na hora.
3: Ó, o Edson Jacob mandou aqui, ó, aqui também sofremos com isso, aqui, ó. Ele mandou, inclusive, falou assim, ó, semana passada chamei a polícia, tá aqui, ó.
4: Vamos ver agora como é que vai ser o negócio.
3: É, realmente isso é um problema sério, né? Mas é o que falou ali o coronel, né?
5: Perturbação do sossego, Jorge.
3: Perturbação do sossego em pleno 2025, né?
5: Viu?
3: É, não
5: é. O cara quer ouvir música, porque, mas qual é a diferença de erguer a música no volume acima dos decibéis?
3: Igual isso aqui, ó, juvenil falando assim, ó. O bairro Presidente mordeu o irmão dele, desceu do coletivo. E eu tenho mais cachorro. Olha aí, ó, o Henrique. Ó. Olha o tamanho do bicho ali, quer ver? Ó? Como é que tá na rua isso aí? Olha lá, olha o tamanho dele. Rapaz, um cachorro desse vai botar medo, né?
5: Deus o livre, pegar uma criança com a mãe ou com o pai, levando pra aula, o que que faz? Como é que se defende, Jorge?
3: Ela na rua Luiz Justino Becker, esquina com a Mário Catocato. Lembra do Mário Catocato?
5: Lembra, advogado renomado.
3: Recebeu várias vezes o homem aí.
5: O homem aí.
3: Quando não era o presidente.
5: É.
3: Quantas vezes? Eu acho que umas três vezes fiquei lá, até de madrugada, esperando para gravar.
5: E gostava de...
3: E tinha que aquecer, era muito frio, né?
5: Frio.
3: Muito frio.
5: Eu tinha que... E a outra, garganta.
3: É.
5: Com alho é muito bom
3: sim,
5: esse.
3: Sim, sim, Mário Cato.
5: Mário Cato.
3: Tem uma telespectadora mandou aqui o que é que ela falou aqui, quer ver? Ela falou assim que... Alô, Jorge, gostaria de fazer uma reclamação sobre o carregador de carro em frente à prefeitura. Foi removido, estava com defeito, mandei mensagem para Ruby e falaram que tinha sido vandalizado. Mas não, tinha marca de estrago, a pena não estava funcionando. E agora foi removido, a Franciele mandou. Caminhei para o Zorek, ele falou... Obrigado por informar, vou encaminhar a situação ao presidente do Fundetec para que possamos verificar que ocorreu o equipamento. Motivo da retirada, se é a previsão de reinstalação e substituição. Se tiver um posicionamento, retornaremos. Eu achei que era do
5: mais uma
3: do
5: vez
3: transitor,
5: ele já...
3: mas do Fundetec.
5: O Fundetec, inclusive, ele deu uma explicação na ocasião para nós aqui.
3: É verdade. É o Thiago, né?
5: É
3: o Thiago ainda? Será que é o Thiago, que é o presidente da Fundetec?
5: Acho que é, Jorge. Eu não posso afirmar, não.
3: Eu também não sei, mas vou mandar para ele, porque ele foi bem, bem prestativo aquela vez e respondeu a gente. Vamos ver o que fala o Thiago aí. Vamos ver se é ele ainda. O caso é o seguinte. Tem um aqui, o DJ, o GG, ele falou que eu falei em pleno 2025, já quase 2027. É, quase 2027 para você, GG. Eu ainda estou em 2025.
5: Eu estou em 2026.
3: Eu sou meio ultrapassado. A Patrícia, por exemplo, está no seu dia certo, né? Na data certa, no lugar certo para mostrar que teve um problema. Diga lá, Patrícia.
5: Mesmo perdido.
6: Nem sempre, né, Jorge? Acontece, né, com todo mundo. Mas eu estou sim, estou aqui em um trecho da BR-277. A gente notou uma lentidão no tráfego, sentido Curitiba, aqui na BR, na pista da BR. Por quê? Porque segundo a concessionária, Jorge, inclusive a gente tem imagens dessa lentidão, foi liberada, Jorge, daqui a agorinha mesmo. Foi um acidente registrado aqui nesse trecho, aqui perto da Petrocom. Não teve vítimas, mas envolveu 3 veículos. Então, esse acidente, que foi aqui no quilômetro 595, aqui da BR-277, causou essa lentidão toda, sentido Curitiba. Foi esse acidente, a concessionária que administra aqui a rodovia esteve no local, ainda tem alguns funcionários aqui. Mas a gente percebe, né, Jorge, que uma das pistas, né, tudo bem, o fluxo voltou, né, normalmente, mas o outro ainda segue lento. Foram vários quilômetros de lentidão que foram causados, o guincho foi acionado e demorou um pouco para retirar esses 3 veículos, reforçando mais uma vez, não teve vítimas, mas acabou causando esse grande transtorno aqui. Então, de acordo com a concessionária, até que chamou o guincho, demorou cerca de 20 minutos para tirar os veículos e agora a gente percebe que uma das pistas está fluindo normalmente, mas a outra pista acontece isso daqui, ó. A gente vê que aos poucos os caminhões, os carros, eles vão se aglomerando. Olha, lá em cima, Jorge, né? Perto do Trevo, perto do próximo ao Trevo Guarujá também, a gente percebe isso. Lento, muito lento, trânsito lento. Então, se você estiver passando aqui por esse trecho da 277, vai ter que ter um pouquinho de paciência, tá, Jorge? A notícia boa é que não teve vítima, né? Um acidente aí que envolveu 3 veículos aqui, numa rodovia bastante importante, bastante movimentada, justamente nesse horário, no fim da tarde. Então, causou bastante lentidão, né? Você pode, inclusive, acompanhar as câmeras, né? As nossas câmeras ao vivo da KTV que mostram aí esse trecho. A gente pode ter uma noção do quanto congestionado isso daqui ficou. Como eu disse, ainda bem que não teve vítimas. Eu volto com você.
3: Obrigado, Patrícia. É, deu uma melhorada ali no fluxo, né? Olha ali, deu uma melhorada razoável, né? Que, infelizmente, a 277 também agora, ó, tá um movimento... Tá tranquilo também, a 277... Olha lá, né? No sentido lá Curitiba.
5: Mas descendo é um movimento sentido intenso,
3: Curitiba,
5: né?
3: É intenso. No sentido Curitiba ali, né? Falar em trânsito, o caríssimo Juarez, ele mandou aqui no registro semáforo pedestrado entre a Tito Mofato com a Tupini 15. Eu quero deixar meu agradecimento pela instalação. Viemos cobrar e hoje parabenizar a transitar. Que bom, olha aí. A gente mandou lá para o Zorec, né? A reivindicação da população, e aí, está aí. O semáforo para pedestres. Que bom, né? Que bom que atendeu. Obrigado aí ao nosso caríssimo Zorec e obrigado também ao Juarez pela gentileza de mandar aqui.
5: Cobrou, foi atendido, deu a resposta. Né,
3: professora Lígia, cada vez que ela não assiste o EPC, a gente vai ter que mostrar de novo, né? A gente ontem falou 2 vezes, professora, mas é um prazer poder divulgar aqui o curso técnico da escola... do CEP Pedro Buareto Neto, né? Cursos técnicos integrados e cursos técnicos subsequentes, né? Técnico de administração, desenvolvimento, sistema eletrônico, eletrometônico, edificações, estética, meio ambiente, desenvolvimento, informagem. Se você quiser fazer outro curso lá, as inscrições estão abertas, pode ligar no 3226-2369, 3226-2369 ou no cepcascavel.com.br. Estão abertas ali as inscrições, né, para o curso que começa em 2027. Vamos lá no portal, saber da Alexandra, quais são as notícias do KTV.com? Diga lá, Ali.
7: Oi, Jorge, boa noite. Boa noite para quem está com a gente aqui no EPC. Olha só quem apareceu no bairro 14 de novembro, hoje aqui em Cascavel. Uma cobra jararaca apareceu na calçada, na frente de uma casa, ali na rua Albani. Não é muito pequena, não, a espécie, né? É uma espécie peçonhenta, inclusive, é perigosa. Então, a recomendação é não se aproximar realmente, chamar aí o corpo de bombeiros. É o que fez, né, esse morador quando percebeu ali que tinha uma cobra na frente da casa dele. Então, o bombeiro foi lá, fez a captura e devolveu ela aí para uma área mais, né, longe de moradias, né, numa área de mata aí. Ela foi devolvida, então, para a natureza. Falando em natureza, lá nas Cataratas do Iguaçu, também a cena está bem bonita. Muita chuva, né, nos últimos dias. E, é claro, aumentou o volume de água. Passou de 7 milhões de litros de água por segundo. Quem está visitando a fronteira teve aí essa oportunidade de ver esse volume bem diferenciado aí, que dá uma certa beleza ali para as Cataratas do Iguaçu também. A média é de 1,5, então chegou, né, passou de 7,3 milhões de litros de água por segundo. Apesar de todo esse volume, né, tá sendo monitorado, as passarelas ali para você ficar, chegar pertinho da Garganta do Diabo estão liberadas. Está sendo monitorado porque, é claro, tem previsão de mais chuva, então a todo momento as cataratas aí vão informando a situação. E outra notícia que repercute sempre por aqui, que a gente fala da questão das nuvens, até aquelas nuvens diferentes que a gente recebeu essa semana aqui em Cascavel, um fenômeno raro, aconteceu um em Ponta Grossa. Moradores registraram que parecia um tornado. O CIMEPAR avaliou as imagens que os moradores ali da região fizeram e confirmaram que é um tornado, mas é um tornado diferente, né? O nome é diferente, não é similar, né? Não é igual a esses que causam aí grandes estragos. Então, tem essa cena, aconteceu por volta do meio-dia de ontem, lá na região de Ponta Grossa, Carambeí, nos Campos Gerais. É o Landspout, que é um tipo de tornado mais de fraca intensidade e curta duração. Tem a imagem, é bem bonita, está lá no KTV.com. E por último, a Polícia Civil se manifestou sobre o caso do desaparecimento daqueles dois moradores de Entre Rios, o Rafael Hansen e o Jefferson Bax. O corpo deles já foram encontrados, né, nos últimos dias. Os familiares, né, fizeram as buscas. O delegado de Marechal se manifestou porque eles estão investigando se eles foram executados na margem do rio do lado brasileiro ou mesmo do lado paraguaio. Então, a polícia também participa dessa investigação. Eles realmente, aí, ao que tudo indica, foram executados, mas ainda há pouca informação, né? O que aconteceu, que crime foi esse. A gente segue acompanhando por aqui, Jorge.
3: Legal. Ô Luizinho,
5: Fala, Jorge.
3: Não, é que eu tô lendo aqui uma mensagem. Mas, infelizmente, é isso aí mesmo, né? O telespectador aqui está falando...
5: É bem isso, Jorge, concordo com você.
3: Está falando aqui que ainda bem que falta pouco para 2027. Todos os problemas de trânsito, saúde, segurança, tanta promessa, vai acabar tudo. Claro, nós vamos entrar no paraíso, viu? Isso é normal, é sempre assim, né? Não.
5: Tem que ter esperança, Jorge.
3: Tem que ter fé. Olha aqui, ó, o Marco Cowboy, manda um abraço pro Cowboy, que tá aqui assistindo nós aqui. Ó. Que beleza. Obrigado, Cowboy. Prazer tê-lo aqui conosco. Tá ali com a primeira-dama ali. Tá só no love ali, ó. Na foto ali. Os preparativos são finalizados para a eleição de domingo em Cascavel. Patrícia, diga lá.
8: Jorge, aqui no Fórum Eleitoral de Cascavel, por enquanto, tudo bem tranquilo. Mas esse cenário deve mudar bastante, porque domingo tem eleição.
9: Mais do que escolher representantes, um dos principais momentos de participação popular e exercício da democracia. Quase 240 mil eleitores cascavelenses estão aptos a votar. A cidade é considerada destaque em relação ao cenário eleitoral.
10: Com o crescimento de Cascavel, o nível de competitividade da eleição, a característica da sabedoria do eleitor de Cascavel vai fazer a diferença nessa eleição. Dessa vez, Cascavel é o ponto-chave do Estado. Está tudo muito empatado por aí, mas aqui desempata às vezes. E Cascavel sempre teve um voto de qualidade que elegeu os melhores deputados, sabe? Sempre teve projetos muito avançados e Cascavel hoje ninguém pega mais.
9: O Fórum Eleitoral de Cascavel abrange duas zonas, a 68 e a 143, que inclui ainda as cidades de Lindoeste e Santa Teresa do Oeste. São 707 sessões, distribuídas em 91 locais de votação. Entre os maiores colégios eleitorais estão o Colégio Marista, no centro da cidade, com 21 sessões e mais de 7.500 eleitores, e a União Oeste, que tem 23 sessões e quase 7.600 eleitores.
11: Várias escolas passam por reformas, né? Então, nesse período, as que estão em reforma, a Justiça Eleitoral tem que encontrar outro lugar, né? Geralmente é o local próximo onde vai ser essa votação. Então, o eleitor deve baixar o e-título ou até mesmo dar uma passada no sábado, na frente da escola que ele costuma votar. Se tiver alguma alteração, vai ter uma faixa lá indicando que os eleitores daquele local não vão votar ali e vão votar em outro local.
9: As quase 800 urnas eletrônicas foram distribuídas e neste sábado, das 8 às 10 da manhã, elas passarão por testes. Em Curitiba, também pela manhã, será realizado o sorteio dos equipamentos que serão auditados pela Comissão de Auditoria da Votação Eletrônica.
11: Qualquer urna nossa aqui pode ser sorteada, essa urna vai ser recolhida pelo TRE. Nós colocamos uma urna substituindo aquela que foi recolhida e essa urna vai lá para Curitiba passar por votação durante todo o dia, né? Uma votação controlada, né? Toda filmada, para mostrar que o resultado colocado no papel e o resultado colocado na urna, no fim do dia eles batem. E isso pode ser verificado, né, em todas as urnas, que é o resultado que o eleitor deseja, é o que sai da urna.
9: No domingo, o trabalho dos quase 3 mil mesários de Cascavel começa às 7 da manhã. A votação terá início às 8 horas. O voto é obrigatório para pessoas com idade entre 18 e 69 anos e facultativo para jovens de 16 e 17 anos e idosos com 70 anos ou mais.
8: A votação no domingo termina às 5 da tarde. Depois disso, é só esperar pela apuração.
11: Se não tiver fila, né, a partir das 17, o presidente da sessão já pode encerrar a urna e aí ele vai emitir o boletim de urna onde já tem o resultado daquela sessão. Qualquer um pode comparecer ao local, ler o QR Code ali do boletim de urna e verificar a votação daquele local, né? E imediatamente também começam a ser transmitidos os resultados. E conforme os resultados vão sendo transmitidos, a totalização inicia, né? Do Brasil inteiro começa a ser feita essa totalização e os resultados vão sendo divulgados conforme vão chegando no TSE.
3: E nós estaremos aqui, 5 da tarde, com o Luizinho, com o Catarinu, que sabe muito de apuração, com o Pascoal Muzelli, que você viu aí agora há pouco, que sabe tudo dessa proporcionalidade de voto, deputado, deputado estadual, deputado federal. E nós estaremos aqui a partir das 5, como todas as eleições, né? Vamos até acabar. Né?
5: Até o final. Só termina quando acaba, né, Jorge?
3: Só termina quando acaba. Que frase de efeito.
5: Não, né? Essa eu fui buscar.
3: Profundo essa.
5: Não,
3: né?
5: É muita leitura, Jorge. Muito. Daí a gente vai adquirindo esse conhecimento.
3: Você está lendo bastante, né?
5: Vai adquirindo esse conhecimento. Rapaz, se for ler tudo aqueles processos que tem correndo,
3: que isso,
5: você aprende umas palavras difíceis, Jorge.
3: Tem umas palavras interessantes.
5: Tem, né? Tem. Os processos que estão lá, estavam em segredo de justiça. Tava,
3: ah, estava, não está mais.
5: Não, quebrou. Ó.
3: Então, a entrega das urnas eletrônicas também já começou em Toledo, sabia?
5: Já.
3: O Jardel vai contar para nós aí.
12: Nos locais de votação, as equipes conferem os equipamentos e os materiais que serão utilizados em cada sessão. A organização inclui os espaços onde os mesários vão trabalhar e receber os eleitores no domingo. As urnas permanecem lacradas até os procedimentos de abertura da votação.
13: Amanhã, no sábado, as nossas equipes estarão indo para os locais de votação fazer os testes das urnas, verificar se o layout da sessão eleitoral está de acordo com o que a gente encaminhou para os administradores de prédio. E a partir dessa última checagem, a gente só vai aguardar o eleitor chegar no dia da eleição, no domingo.
12: Toledo tem mais de 107 mil eleitores aptos a votar. A estrutura da 75ª Zona Eleitoral reúne 355 sessões, distribuídas em 66 locais. São 355 urnas titulares e outras 55 de reserva, disponíveis para substituições se algum equipamento apresentar problemas.
14: Além dos equipamentos, a votação depende de quem vai receber e orientar os eleitores. Em Toledo, 1.420 mesários foram convocados para trabalhar nas sessões eleitorais.
12: Cada sessão conta com presidente, dois mesários e um secretário. Em caso de ausência, a Justiça Eleitoral poderá convocar substitutos para exercerem as funções.
13: Essa convocação, ela seria compulsória, mas o que a gente verifica é que existem voluntários ali, mesmo na fila, eles se apresentam como voluntários. E aquilo que é uma surpresa, eles acabam aderindo e ficando lá até o final do processo eleitoral. Se os mesários lá na fila não conseguirem uma pessoa, nós rapidamente acessamos o nosso cadastro de voluntários e entramos em contato com essa pessoa e falamos lá, lá no tal local de votação, faltou uma pessoa, você pode se dirigir lá e já se apresentar como mesário para trabalhar.
12: Os mesários não podem auxiliar os eleitores na hora da votação. A única exceção será em casos de pessoas com alguma deficiência física, onde o acompanhante deve vir de casa.
13: Ele pode solicitar o auxílio de uma pessoa de sua confiança, que pode ser um familiar, pode ser um amigo, mas é importante que essa pessoa ela seja trazida pelo próprio eleitor, que venha de casa, e essa pessoa sim, ela pode ajudar o eleitor a exercer o seu voto.
3: Ô Luizinho, lembrando a votação aí, que você não pode repetir o senador, né?
5: Não.
3: São dois votos, não pode repetir. Às vezes põe lá um e não sabe que é o segundo. Se repetir, anula o voto.
5: Anula, né? O voto.
3: São dois votos. Eu, pode ser abstenção recorde e voto nulo recorde. Anota aí.
5: Uhum.
3: Tudo está se desenhando para isso. Olha, mais de 620 urnas são distribuídas em Foz do Iguaçu, com algumas sendo destinadas para a Argentina e o Paraguai. O Renan Gouveia vai contar aí para a gente.
15: Uma corrente humana em prol da cidadania. Urna por urna, deixando o Fórum Eleitoral de Foz do Iguaçu. São mais de 620 urnas eletrônicas. O destino é para 68 locais de votação na fronteira.
16: Elas chegam no local de votação, o nosso apoio logístico lá faz a guarda, né, bem segura das urnas até o dia de amanhã. E aí amanhã, em todas as salas, elas são montadas, né, de acordo com o fluxo de votação e layout da sessão eleitoral.
15: Foz do Iguaçu é a sétima cidade do Paraná com a maior concentração de eleitores. São mais de 206 mil. Na fronteira também existe o maior cartório eleitoral. São mais de 12.600 eleitores.
17: Quem vive no exterior, fora do Brasil, também tem essa responsabilidade, o dever com a cidadania. Por isso, os brasileiros que vivem em Porto Iguaçu, na Argentina, e também em Cidade do Leste, no Paraguai, devem procurar o consulado brasileiro das respectivas cidades e assim registrar o seu voto. E lembrando que, para isso, teve ali um cadastro prévio. E aí, esses eleitores vão votar única e exclusivamente para o cargo de presidência da República.
15: São aproximadamente 1 milhão de eleitores brasileiros que vivem fora do Brasil. Na América Latina, a Cidade do Leste é a segunda cidade com a maior concentração de eleitores no exterior. São 5.102 eleitores que estão aptos a votar no domingo em Cidade do Leste. Ao todo, no Paraguai, são mais de 9 mil eleitores que também devem registrar o voto. A Argentina tem mais de 13 mil brasileiros aptos a votar, a maioria em Buenos Aires, na capital. Na cidade que faz fronteira com Foz do Iguaçu, em Porto Iguaçu, 62 brasileiros podem votar, sendo 58 obrigatórios e 4 facultativos.
3: Agora, Luizinho, mas fica imaginando assim, ó, nós temos aqui um programa, tal. Já
5: Sim.
3: pensou, vem uma decisão da justiça dizendo que já não podemos falar um com o outro, a gente...
5: Pois é.
3: Que situação nós estamos, né, cara?
5: É só simples. Só deixa o meu nomezinho aqui.
3: Mudar a regra, cara.
5: Mudar a regra durante o jogo.
3: Isso, mudar a regra do jogo, pô, sem nem ler a regra, ela nem sabe da regra. Cara, é uma coisa impressionante. Olha, mais uma licitação para novo asfaltamento de novas ruas foi realizado na manhã dessa sexta-feira em Cascavel. O David Souza vai contar para a gente.
18: Ao todo, 9 empresas participaram do certame. O valor total era de quase R$16.900.000. A empresa que apresentou o menor valor de quase R$14.800.000 é de Cascavel, assim como a segunda colocada, com uma diferença de aproximadamente R$160.000. A terceira colocada, de Tocantins, ficou bem distante do desconto ofertado pela primeira, com quase R$16.700.000. Importante lembrar que a licitação ainda não está concluída.
19: Depois da licitação, a gente solicita 24 horas para a empresa apresentar a proposta, a documentação da proposta que ela ofereceu hoje. A partir daí, aprovada a proposta, depois é solicitada a documentação de habilitação técnica. Aprovada essa habilitação técnica, dá-se 10 minutos. Se não houver recurso, daí ela homologa-se a licitação e daí faz o contrato para ela iniciar a obra.
18: Os trechos de 9 ruas escolhidas para esse pacote de recape asfáltico foram definidos, segundo a Secretaria de Obras de Cascavel, seguindo critérios técnicos. São elas: Rua Vinícius de Moraes, Rua Domiciano Teobaldo Bresolim, Avenida das Américas, Rua Procópio Ferreira, Rua Delfino Dias do Prado, Rua Universitária, Rua Pedro Baú, Rua Antônio José Elias e Rua Fortunato Beber. A expectativa é que, caso durante a fase de habilitação não tenha nenhum recurso, as obras comecem ainda neste mês.
19: Estado tudo correto das fases que eu falei, entre 15 a 20 dias é um tempo que é razoável para se iniciar a obra, entre esse prazo, né? Previsão, né? Porque lógico que é uma previsão.
18: Foi a terceira licitação realizada pela Secretaria de Obras de Cascavel para recape asfáltico em 24 horas. Nesta quinta-feira, uma empresa de Fortaleza venceu 2 concorrências, uma no valor de pouco mais de R$15.300.000 e outra por pouco mais de R$52.272.000. Somando as 3 licitações, os valores orçamentários totalizam mais de R$89 milhões. Com os descontos, os números baixam para pouco mais de R$82,3 milhões. As obras fazem parte do programa Cascavel Cidade em Obras.
3: Você não estranha, não? O David Souza não afinou a voz, não. Eu que errei. Eu falei que era o David Souza e a matéria é da Karine, né? Que daqui a pouco vão achar que eu...
5: Viu? Tá aí a falar, mas como que o David mudou a voz?
3: É, o David tá. E você não ficou de falar a hora que nós estávamos falando do portal, do aniversário da editora-chefe do portal?
5: Verdade, amanhã.
3: Aniversário da Alexandre, você ficou de falar, não
5: nesse
3: falou.
5: Nesse sábado ela estará de aniversário.
3: É, festão. Nós
5: festão, mas não lá. Pode. Não tem é que trabalhar, Jorge.
3: Não é toda hora que você
5: Eu não
3: comemora...
5: vou poder ir por causa do trabalho.
3: Não é toda hora que você comemora os 50 anos, né, Luizinho?
5: Que 50, rapaz? 28?
3: Olha aqui, ó, a notícia aqui da Folha, matéria da Gabriela Sequin. Supermercados podem voltar a abrir em feriado sem acordo coletivo após decisão judicial. Medida provisória TRF3 suspende regra do governo e restabelece autorização permanente para o setor. Então... O anúncio, inclusive, ocorre poucas semanas depois de publicada uma regulamentação negociada por 3 anos. Supermercados, mercados e hipermercados podem voltar a funcionar em feriado sem estar de acordo com a convenção coletiva com os trabalhadores. Decisão provisória TRF4, Tribunal Regional Federal, suspendeu para o setor os efeitos das portarias do governo que havia estabelecido necessidade de negociação coletiva para definir o trabalho de seus funcionários. A decisão foi tomada pela 4ª turma do tribunal em recurso apresentado pela Associação Brasileira de Supermercados. A relatora desembargadora federal Mônica Altran Machado determinou o restabelecimento até nova decisão da autorização permanente para o trabalho de feriados previsto na regra de 2021. Então, vamos estar abertos aí, né, se os supermercados e hipermercados ou quem decidirem abrir, certo? Agradeço a sua companhia, a sua audiência aqui na KTV FM 90.1 Foz, 94.5 Cascavel. A gente vai continuar na TV e nas plataformas digitais.
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0: Olá, boa noite.
1: Boa noite para você que nos acompanha em todo o país.
0: Sexta-feira, 2 de outubro de 2026.
1: Vamos aos destaques do dia.
0: Resgate de dinheiro das casas de apostas online. Mais de R$1,4 bilhão devem ser retirados até segunda-feira.
1: A partir do dia 6, terça-feira, os sites e aplicativos deixam de operar. Luana Karen.
2: Os recursos que ainda estiverem nas contas vão começar a ser devolvidos aos apostadores pelos próprios bancos que operam as bets.
0: ECA Ambiental garante o direito de crianças e adolescentes ao contato com a natureza.
1: E nas escolas, a educação ambiental vira tema em sala de aula. Pablo Mundim.
23: A partir de agora, o país conta com uma política nacional de educação ambiental escolar. Isso significa que as redes de ensino da educação básica devem dar conteúdos relacionados à educação ambiental nas salas de aula.
0: Domingo é de eleições.
1: Polícia Rodoviária Federal atua para manter a segurança e garantir o livre deslocamento dos eleitores. Luciana Colari de Holanda.
24: Polícia Rodoviária Federal orienta que é importante buscar informações sobre o trajeto até os locais de votação.
0: Hoje, na apresentação da Voz do Brasil, Mariana Jungmann e Luciano Seixas.
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0: Quem tem valores a resgatar de apostas em bets tem até segunda-feira para fazer isso diretamente nos sites ou aplicativos.
1: Com a proibição dos jogos, os sites têm até essa data para permanecerem no ar.
0: Depois, o dinheiro será devolvido com o intermédio dos bancos.
1: Termina na próxima segunda-feira, dia 5, o prazo para que pessoas que tenham saldo em sites de apostas possam resgatar o valor diretamente nas páginas. De acordo com o ministro da Fazenda, Dario Durigan, desde a última sexta-feira, foram resgatados cerca de 30% do valor que estava em posse das empresas de bets. O saldo a retirar ainda soma R$1,4 bilhão. O ministro destacou que, a partir do dia 6, terça-feira, os sites e aplicativos deixam de operar e os recursos que ainda estiverem nas contas vão começar a ser devolvidos aos apostadores pelos próprios bancos que operam as bets.
25: O jeito mais simples e fácil da pessoa pegar o seu dinheiro de volta é entrar no site e retomar o dinheiro até segunda-feira, dia 5, fim do dia. Lembrando que quem não conseguir fazer, por não ter recebido essa mensagem, por ter tido qualquer dificuldade, qualquer impedimento, que esse recurso, como é das pessoas, vai ser devolvido depois pelos próprios bancos que operam para as bets. Entre os dias 9 e 14 de outubro, vão fazer a devolução.
1: Ainda de acordo com o ministro Dario Durigan, foram identificadas 48 contas em casas de apostas com saldo superior a R$500 mil. Esses perfis estão passando por uma análise mais detalhada por parte do governo. Já o ministro da Justiça e Segurança Pública, Wellington Silva, afirmou que desde a última sexta-feira, mais de 10 mil sites ilegais de apostas foram identificados e retirados do ar.
26: Do ponto de vista de derrubada de sites, o número de hoje, nós já passamos de 10 mil sites encaminhados para a Anatel para derrubada. Nós estamos refinando os fluxos e estamos aprofundando cada vez mais a questão da fiscalização.
1: Em outra frente, o Ministério da Saúde iniciou uma campanha nacional de prevenção aos danos das apostas online, com depoimentos e um tutorial que orienta o usuário a realizar um autoteste para identificar possíveis riscos relacionados às apostas.
27: Eu vi que tinha um monte de gente ganhando e achei que comigo ia ser igual. Eu estava apostando sem parar, só para tentar recuperar o que eu tinha perdido. A depressão e a ansiedade estavam tomando conta de mim.
28: O SUS pode te ajudar a sair dessa situação. As apostas online são um problema, causam dependência, te endividam e destroem sua família.
1: De acordo com o resultado obtido no autoteste, são indicadas opções de orientação e cuidado, como o teleatendimento disponível no Meu SUS Digital, a plataforma centralizada de autoexclusão do Ministério da Fazenda e os serviços presenciais disponíveis no SUS. O material material da campanha e o autoteste podem ser encontrados na página gov.br/apostasonline. Reportagem Luana Karen.
4: Para registrar denúncias sobre irregularidades ou oferta ilegal de apostas, acesse gov.br/falabr.
0: Lá é possível descrever o caso com informações que possam ajudar na apuração, informando endereços de sites ilegais. Também é possível anexar documentos, imagens e outros arquivos.
4: A denúncia também pode ser registrada de forma anônima. Nesse caso, a pessoa não recebe protocolo nem pode acompanhar o andamento da manifestação.
0: No próximo domingo, milhões de brasileiros vão às urnas para escolher seus representantes no Executivo e no Legislativo.
4: Para garantir o fluxo no trânsito e garantir que todos consigam chegar aos locais de votação, a Polícia Rodoviária Federal estará de prontidão.
0: O trabalho nas ruas será feito de forma integrada com outros órgãos de segurança.
6: Garantir o livre deslocamento dos eleitores até os pontos de votação, manter a segurança e evitar imprevistos a quem vai votar. A Polícia Rodoviária Federal já está trabalhando para isso desde antes das eleições. E o trabalho inclui a integração com outras instituições, tribunais regionais eleitorais, forças de segurança e instituições públicas vão atuar em conjunto no período eleitoral para definir a mobilização em cada local. A diretora de operações da PRF, Nádia Zilotti, explica que todo o efetivo estará disponível nos dias de votação.
7: Para este próximo domingo estaremos com todo o efetivo disponível e, além disso, nós temos a publicação de normativos que garantem a fluidez, a segurança viária para o cidadão, por meio da restrição de veículos muito longos ou então que estejam transportando cargas muito pesadas.
6: A restrição de tráfego para veículos pesados vale para os dias 4 e 25 de outubro, primeiro e segundo turnos. E a Polícia Rodoviária Federal orienta que os eleitores se planejem antes de ir votar. Além de se certificar de que está com o título de eleitor em mãos, é importante buscar informações sobre o trajeto até os locais de votação. E a diretora de operações faz um alerta também para quem vai pegar a estrada.
7: Observe as normas de trânsito, utilize o cinto de segurança, peça para os demais usuários do veículo também utilizarem o cinto, não fale ao celular, observe os limites de velocidade. Essa e tantas outras normas de trânsito são essenciais e indispensáveis para que você consiga sair da sua residência e retornar em segurança.
6: A PRF mantém o atendimento à população nas unidades operacionais dos 26 estados e do Distrito Federal e pelo telefone 191. Reportagem Luciana Colares de Holanda.
4: E as Forças Armadas também vão apoiar a Justiça Eleitoral para que a votação e a apuração ocorram com segurança nas eleições.
0: A atuação mobiliza mais de 26 mil militares de regiões isoladas da Amazônia a grandes centros urbanos.
4: O Brasil vai sediar a Copa do Mundo Feminina de Futebol em 2027 e os preparativos para o evento já começaram.
0: Para receber profissionais de outros países que atuarão em atividades relacionadas à competição, o Ministério da Justiça e Segurança Pública publicou regras específicas para autorização de residência temporária de imigrantes que vão trabalhar no Mundial.
4: O diretor do Departamento de Migrações do Ministério da Justiça, Vitor Sempel, reforça que a autorização não é definitiva e os pedidos poderão ser analisados em até 10 dias úteis.
8: Essa portaria, ela só regulamenta o caso da autorização de residência temporária, até o encerramento do evento ou até 6 meses após o encerramento do evento. Essa portaria, ela cria quase como um fast track, né? Um procedimento acelerado aqui, né? Então, são 10 dias úteis, uma vez protocolado o processo, que o Ministério da Justiça e Segurança Pública tem para analisar aquele pedido.
0: Os pedidos deverão ser feitos pelo Sistema de Gestão e Controle de Imigração no endereço migrante.mj.gov.br.
4: Mais chuvas no sul e estiagem no centro-oeste e norte do país.
0: É o que o fenômeno El Niño deve provocar no Brasil nos meses de outubro, novembro e dezembro deste ano, de acordo com um boletim divulgado pelo INMET, o Instituto Nacional de Meteorologia.
9: O fenômeno climático El Niño deve ganhar força entre outubro e dezembro, período que marca a transição da primavera para o verão. A meteorologista do IMET, Instituto Nacional de Meteorologia, Tamara Parente, explica que se a previsão se confirmar nos próximos meses, o fenômeno deve atingir intensidade muito forte e poderá ser o mais intenso registrado desde 1950.
10: A gente trabalha, né, como uma previsão, mas é certo que o El Niño pelo menos será na categoria forte, podendo chegar até dezembro na escala muito forte, que seria ali a última escala de intensidade do El Niño.
9: O cenário previsto para o país é marcado por contrastes. A região sul tende a registrar chuvas acima da média, que pode causar enchentes, alagamentos e deslizamentos de terra. Já as áreas do centro e do norte do país podem enfrentar períodos mais secos, com aumento do risco de incêndios. As temperaturas também devem permanecer acima do normal em grande parte do território brasileiro. O ministro da Pesca e Aquicultura, Edipo Araújo, alerta que o El Niño também pode alterar os níveis de chuvas das regiões norte e sul do país e, consequentemente, impactar nas atividades dos trabalhadores que dependem da pesca.
11: Temos uma sala de crise do governo federal com um olhar transversal aos diferentes segmentos econômicos e sociais que envolve o público que irá sentir os efeitos do El Niño este ano. Um efeito moderado para alto que deve impactar e contrair muito o ambiente aquático, o que vai impactar diretamente a atividade pesqueira.
9: O El Niño é caracterizado pelo aquecimento anormal e persistente da superfície do Oceano Pacífico na região da linha do Equador. Durante o fenômeno, que normalmente começa a se formar no segundo semestre do ano, as águas ficam pelo menos 0,5 graus Celsius acima da média por um período de no mínimo 6 meses. A Defesa Civil Nacional possui um serviço de alerta sobre riscos de desastre natural. Para receber informações sobre a região onde você está, é só enviar um SMS para 4199 com o número do CEP ou pelo WhatsApp 61 2034 4611. Reportagem Gabriela Noronha.
4: E como o fenômeno climático El Niño pode atingir o agro? Para responder essa questão, o Ministério da Agricultura e Pecuária lançou hoje uma página oficial com informações e orientações sobre o El Niño e seus possíveis impactos na agricultura e na pecuária brasileira.
0: A página pode ser encontrada no site do Ministério da Agricultura, em gov.br/agricultura.
4: E pescadores e pescadoras de todo o país têm até o dia 31 de dezembro para enviar o relatório anual de exercício da atividade pesqueira, o REAP, de 2021 a 2025.
0: O REAP é uma forma de comprovar o exercício do trabalho. Também contribui para manter a licença de pesca ativa no Registro Geral da Atividade Pesqueira, requisito para o seguro defeso.
4: Para deixar tudo regularizado, vá na plataforma Pesque Brasil, do Ministério da Pesca e Aquicultura.
0: Lá informe o que realmente pescou e comercializou, sem deixar informações de fora. Se não tiver pescado em algum período, informe essa situação no relatório.
4: A diretora do Departamento de Registro e Monitoramento da Pesca e Aquicultura, Elielma Ribeiro Borsen, fala da importância do preenchimento do relatório.
12: Para manter seu RGP ativo junto ao MPA, é necessário que você envie o relatório de exercício de sua atividade, o REAP, que pode ser enviado mensalmente ou ao final de cada ano. Fique atentos para não perder o prazo de envio e preencha corretamente com todos os dados de sua pescaria, com todos os dados que são solicitados. Essa informação fortalece as políticas públicas da pesca no país, garantindo a visibilidade dessa importante atividade econômica.
0: O contato com a natureza e a educação ambiental ganha um reforço na legislação brasileira.
4: O chamado ECA Ambiental amplia esses direitos para crianças e adolescentes, enquanto uma nova política orienta as escolas sobre educação ambiental e mudanças climáticas.
0: Confira na reportagem de Pablo Mundim.
13: Brincar ao ar livre, ter contato com a natureza e aprender a cuidar do meio ambiente. Esses direitos agora estão expressamente previstos na legislação brasileira para crianças e adolescentes. A nova lei, conhecida como ECA Ambiental, amplia o estatuto da criança e do adolescente e estabelece diretrizes para garantir o acesso a ambientes saudáveis, como praças, parques e áreas verdes. E a escola tem um papel importante nesse processo.
3: A lei incentiva a educação baseada na natureza e a adaptação dos espaços escolares para ampliar essas experiências. E a partir de agora, o país conta com uma Política Nacional de Educação Ambiental Escolar. Isso significa que as redes de ensino da educação básica devem dar conteúdos relacionados à educação ambiental nas salas de aula. A Coordenadora-Geral de Educação Ambiental para a Diversidade e Sustentabilidade do Ministério da Educação, Viviane Vaz Pedro, explica os objetivos da iniciativa.
5: A iniciativa busca fortalecer a educação ambiental nas escolas e apoiar as redes de ensino em ações de prevenção, mitigação e adaptação às mudanças climáticas.
3: A Política Nacional de Educação Ambiental Escolar prevê ainda apoio às redes de ensino na criação de protocolos de emergência climática e planos de adaptação da infraestrutura escolar, principalmente em regiões mais vulneráveis. Em Brasília, projetos ambientais já fazem parte da rotina de estudantes da rede pública. Na Escola Parque, os alunos participam de atividades que estimulam o cuidado com o espaço coletivo e aproximam as crianças da natureza. É o conhecimento na prática, explica a diretora do colégio, Aline Prota Lana.
14: Poder ter aula no meio da natureza e complementar o currículo de uma forma muito rica, porque aqui eles estão trabalhando só na prática, né? Com todas essas áreas, eles estão trabalhando colocando a mão na massa mesmo, podendo vivenciar tudo isso a partir do contexto que eles já estão inseridos.
3: Na Escola Parque, os alunos aprendem a plantar, cuidar e colher alimentos. O coordenador de meio ambiente da escola, Leonardo Rattano, destaca que essas experiências fazem parte do aprendizado dos estudantes e mostram na prática a importância de preservar o ambiente.
15: Com isso, a gente vai aos poucos, né, fazendo essa alfabetização ecológica e criando nas crianças, né, essa importância de preservar o meio ambiente.
3: E o aprendizado não fica só na escola. Arnaldo Alves de Souza, estudante de 11 anos, sabe que pode levar para casa o que aprende nas atividades.
16: Que a gente aprende várias coisas e não pode fazer isso em casa.
3: O ECA Ambiental prevê a atuação conjunta da União, dos Estados, do Distrito Federal e dos municípios na implementação das medidas. Já a Política Nacional de Educação Ambiental Escolar contará com uma rede de governança para apoiar gestores e redes de ensino na elaboração de protocolos de emergência climática e planos de adaptação das escolas. Reportagem Pablo Mundim.
4: E foi criada uma rede de proteção a profissionais de educação que sofreram violências relacionadas ao exercício da profissão.
0: Agora eles podem contar com serviço de acolhimento, orientação e informação oferecido pelo Observatório Nacional da Violência contra Estudantes, em parceria com o Ministério da Educação.
17: Profissionais da educação que sofreram violência relacionada ao exercício da profissão podem contar com serviço de acolhimento, orientação e informação. A rede de apoio é oferecida pelo Observatório Nacional da Violência contra Estudantes, em parceria com o Ministério da Educação. A iniciativa é realizada por meio de um projeto de extensão da Universidade Federal Fluminense, no Rio de Janeiro. O serviço de acolhimento, orientação e informação aos que sofreram violência, como profissionais da educação, estão presentes em todas as regiões do país, como explica Erasto Fortes Mendonça, coordenador-geral de Políticas Educacionais em Direitos Humanos do MEC.
18: Observatórios regionais sediados em universidades federais nas 5 regiões do país, a rede aproxima o acolhimento das diferentes realidades dos profissionais da educação. O serviço articula apoio pedagógico, orientação jurídica e atenção à saúde mental para educadores que sofrem violência em razão de seu trabalho.
17: O serviço integra o eixo proteção e defesa dos profissionais da educação, da Política Nacional de Educação em Direitos Humanos, nas instituições de ensino, a EducaDH. Erasto Fortes destaca a importância de os educadores contarem com essa rede de proteção.
18: Proteger educadoras e educadores contra a violência, a censura e a perseguição é defender o direito à educação e à liberdade de ensinar e de aprender.
17: Entre outras situações, o serviço atende casos de desrespeito à autonomia docente e de exposição indevida de voz ou imagem com acusações contra educadores. O serviço atende casos relacionados à censura a conteúdos escolares ou contra aulas sobre temas como gênero, raça e desigualdade social. Locução: Júlio César de Oliveira. Reportagem: Isaías Godinho.
22: 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O Dia Mundial Mundial dos Animais está logo ali, é domingo, 4 de outubro.
0: E quer lugar melhor para lembrar dessa data do que a Transpantaneira? Fazer esse caminho é como estar num safari de verdade, só que bem aqui no Brasil.
22: Ali você dá de cara com jacarés, capivaras, tuiuiús e um monte de aves coloridas que parecem posar para foto.
0: E a grande estrela que todo mundo quer ver de perto é a onça-pintada, que está na lista de espécies ameaçadas.
22: Por isso, o turismo na região precisa ser feito com muita responsabilidade para proteger e também para proteger a região e todas as espécies que vivem por lá.
2: Imagine percorrer uma estrada em que a qualquer momento o próximo encontro pode estar dentro d'água, no alto de uma árvore ou escondido no meio da vegetação. No Pantanal de Mato Grosso, esse caminho existe. É a estrada Parque Transpantaneira, que liga Poconé a Porto Jofre. São cerca de 145 quilômetros de estrada de terra com 125 pontes. Mas, para quem percorre o trajeto, a estrada é muito mais que um caminho. É uma espécie de observatório a céu aberto. Jacarés, capivaras, tuiuiús e dezenas de espécies de aves fazem parte da paisagem. E não é preciso chegar ao destino para começar o passeio. Muitas vezes, a atração está justamente às margens da estrada. A criadora de conteúdo, Beatriz Venturini, saiu de São Paulo para ter essa experiência.
19: O que a gente sentiu foi mais ou menos como se estivéssemos em um safari, né? Porque a gente andava de carro e não sabia o que esperar na próxima ponte. E a gente sempre se surpreendia, né? O que eu mais gostei, acho que foram os jacarés, pela quantidade. E assim, vimos mais de 20, assim, na mesma ponte. É um espetáculo ver as onças em Porto Jofre. Foram experiências maravilhosas, né?
2: Ainda trilhas e passeios de barco. E quando o dia termina, o Pantanal ganha outros sons e outros moradores começam a aparecer. Mas não se engane. No caso da observação noturna, onde é possível ver antas, um dos maiores mamíferos do Pantanal, é indispensável apoio especializado. É o que explica o coordenador do Centro Nacional de Pesquisa e Conservação de Mamíferos Carnívoros do ICMBio, Rogério de Paula.
20: Passeios aí viram safaris noturnos, né, que levam as pessoas, os holofotes, né, as grandes lanternas de luz que vão fazer a focagem nos campos. É isso. Aí é um turismo um pouco mais especializado, menos individualizado.
2: Para quem visita a Transpantaneira, cada quilômetro percorrido revela sons e cenas inesquecíveis. Um dos encontros mais esperados, sem dúvida, é com ela. A onça pintada. Para a enfermeira Rosiane Feitosa, o momento é inesquecível.
21: Eu tive a oportunidade de ver a onça no Pantanal. Foi um daqueles momentos que a gente sabe que vai guardar para sempre na lembrança, no coração. Ver um animal que eu admiro tanto, livre e no seu habitat natural, foi emocionante demais.
2: O felino, símbolo da fauna brasileira, é uma espécie ameaçada de extinção e está entre os animais monitorados pelo ICMBio. O trabalho inclui pesquisa científica e ações de conservação, como ressalta o coordenador do Centro Nacional de Pesquisa e Conservação de Mamíferos Carnívoros, Rogério de Paula.
20: Quando a gente fala do turismo, né, se o turismo ele não é bem controlado, ele pode vir a ser um problema. Então, a gente tem hoje, ali nessa área de observação das onças pintadas, você tem uma rede de trabalho, onde muitos piloteiros ali de lanche, barcos, que vão levar turistas, eles acabam se concentrando quando se encontra uma onça, porque eles comunicam pelo rádio, todo mundo vai lá mostrar para os seus turistas. Então, a gente tem instituído diretrizes, qual que é a distância de aproximação, número de pessoas, né, presentes, e isso a gente começou a ver a necessidade de revisar essa política nos últimos anos.
2: E talvez seja justamente essa a maior experiência de quem atravessa a Transpantaneira, perceber que ali a gente não está apenas passando pela natureza, está entrando no território dela, um território onde cada ponte, cada curva e cada som podem anunciar um novo encontro. Com sonorização de Reinaldo dos Santos, reportagem Karine Melo.
0: E na semana que vem vamos trocar a estrada pelo mar e falar de viagens em cruzeiros brasileiros.
22: Para quem gosta de viajar e conhecer lugares novos, o turismo de cruzeiro pode ser uma boa opção.
0: Eles reúnem lazer e a oportunidade de conhecer vários destinos em um só roteiro.
22: A temporada de cruzeiros começa esse mês e estão previstos 8 navios e 187 roteiros, com oferta de mais de 831 mil leitos.
0: Então vem viajar com a gente e viver essa experiência em alto mar.
22: E essas foram as notícias do governo federal.
0: Uma realização da Secretaria de Comunicação Social da Presidência da República.
22: Com produção da empresa Brasil de Comunicação.
0: Fique agora com as notícias do Poder Judiciário e do Congresso Nacional. Boa noite e bom fim de semana.
22: A gente volta segunda-feira. Boa noite. Música.

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2: STF estabelece regras para petições protocoladas em processos já existentes.
3: Advogados devem identificar processos que envolvam assédio eleitoral.
2: Termina prazo para propaganda eleitoral paga na imprensa escrita.
3: Boa noite, eu sou Marcela Luiza.
2: E eu sou Walter Lima.
3: A presidência do Supremo Tribunal Federal publicou nesta sexta-feira uma resolução com o objetivo de organizar e conferir mais transparência.

0: data de sua publicação e vale apenas para as petições protocoladas a partir dessa data.
1: Advogados devem identificar processos que envolvam assédio eleitoral.
0: A norma vai permitir que a Justiça do Trabalho acompanhe os casos. Marla Lacerda.
2: Ações trabalhistas sobre assédio eleitoral devem incluir um identificador específico no cadastro do processo judicial eletrônico, o PJE. A correta identificação vai dar maior visibilidade ao problema, uniformidade ao tratamento desses casos, além de facilitar a atuação da Justiça do Trabalho. Juízes também devem comunicar ao Ministério Público do Trabalho e ao Ministério Público Eleitoral a existência de fatos que possam caracterizar essa prática. A medida vai ajudar no desenvolvimento de ações de prevenção, fiscalização e combate ao assédio eleitoral, fortalecendo a proteção dos trabalhadores.
1: Há 3 dias do primeiro turno das eleições, termina prazo para propaganda eleitoral paga na imprensa escrita.
0: A regra vale para jornais, revistas e tabloides e está prevista na legislação eleitoral. Guilherme Firmino.
3: Termina hoje o prazo para divulgação paga de propaganda eleitoral na imprensa escrita. Jornais, revistas e tabloides também não podem mais reproduzir essas propagandas na internet. A partir de amanhã, será permitida apenas a distribuição de material gráfico, como santinhos, e a realização de caminhadas, carreatas ou passeatas, até às 10 da noite. No domingo, as sessões eleitorais abrem às 8 horas da manhã e vão até às 5 da tarde, no horário de Brasília.
1: STJ mantém a ação de improbidade contra servidor federal após desclassificação da demissão em PAD, processo administrativo disciplinar.
0: A ação civil pública por improbidade foi ajuizada pela União. Fátima Uchoa.
4: Um advogado da União foi demitido por suposto uso de documentos falsos para obter progressão funcional. Em mandado de segurança no STJ, a primeira sessão reconheceu que a conduta seria ilícito administrativo de menor gravidade, que não justificaria a demissão. Então, a União ajuizou a ação por improbidade administrativa com base nos mesmos fatos investigados no PAD, mas o TRF4 rejeitou a petição inicial. Agora, o relator na primeira turma do STJ, ministro Sérgio Coquina, afirmou que a decisão em mandado de segurança não impede ajuizamento ou prosseguimento de ação civil pública por improbidade, pois não foram discutidas a existência dos fatos apurados no PAD, nem a autoria do servidor, mas apenas a proporcionalidade da pena de demissão, que foi afastada.
1: Justiça Federal mantém suspensão de associação indígena suspeita de desvios e apoio a garimpo ilegal no Pará.
0: A decisão acatou um pedido do Ministério Público Federal. Vanessa Pereira.
5: O MPF entrou com a ação após investigações apontarem irregularidades na associação, criada para defender os direitos dos povos caiapó. Entre os problemas estão a falta de prestação de contas, o uso indevido de recursos coletivos e o incentivo ao garimpo ilegal em terra indígena. A decisão mantém o bloqueio dos repasses mensais da Vale para a associação, que agora são depositados em uma conta judicial. O dinheiro fica protegido para a comunidade e poderá ser liberado pela justiça para atender necessidades urgentes da população indígena, como saúde e alimentação.
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1: Uma boa noite.
0: Um bom fim de semana e boas eleições.
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8: Eu sou Humberto Pinheiro e estes são os destaques de hoje do Jornal do Senado, que começa agora. Eleição deste domingo renovará 2/3 da composição do Senado Federal. Projeto prevê adaptação para atendimento de saúde digno a pessoas com obesidade. Senado pode acabar com limites de vagas para mulheres em concursos na área de segurança pública. Boa noite. Nas eleições deste ano, o eleitor vai escolher 6 representantes, em uma sequência que precisa ser observada na urna eletrônica. Para o Senado, serão 2 votos. O eleitor deve escolher 2 candidatos diferentes. Os detalhes com a repórter Yasmin Rodrigues.
9: Em 2026, cada eleitor vai votar 2 vezes para o Senado.

0: Mas antes de chegar aos senadores, o eleitor precisa passar por outras escolhas na urna. E saber a ordem dos cargos e a quantidade de números de cada candidato ajuda a evitar erros na hora da votação. A jornalista do Senado, Esther Monteiro, explica a ordem e quantos dígitos devem ser digitados em cada escolha.
1: Primeiro é a vez do deputado federal, são 4 dígitos. Depois, deputado estadual ou distrital, 5 dígitos. E aí é que chega a vez do senador. São 2 votos, 2 nomes diferentes. E são 3 dígitos. E depois é que você vai votar para governador, 2 dígitos, e para presidente da República, 2 dígitos.
0: Também não é possível votar na legenda para senador. Como a eleição para o Senado é majoritária, o eleitor precisa escolher nominalmente 2 candidatos. Em uma eleição, cada estado e o Distrito Federal escolhem 1 senador. Na seguinte, 2. Neste ano, serão renovadas 54 cadeiras, o equivalente a 2/3 da casa. E os 2 votos para senador têm exatamente o mesmo peso.
2: 158 milhões de brasileiros vão às urnas neste domingo. O repórter Márcio Maturana traz mais números desta eleição e recomendações da Justiça Eleitoral.
3: Não se pode entrar na cabine eleitoral com celular ou outro objeto que possa registrar o voto. Esses aparelhos têm que ficar com os mesários. Mas o presidente do Tribunal Superior Eleitoral, o ministro Cássio Nunes Marques, recomenda que se levem os números num pedaço de papel.
4: A colinha eleitoral de papel pode e deve ser usada para que eleitoras e eleitores anotem os números dos candidatos e possam votar com calma e certeza.
3: Estão cadastrados 158 milhões de eleitores em 5.571 municípios com mais de 517 mil sessões eleitorais, que se somam a 1.351 sessões eleitorais no exterior. São 13 nomes disputando para presidente, 318 para senador e 7.803 para deputado federal.
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2: 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O Senado vai analisar um projeto de lei que obriga os estabelecimentos que prestam serviços público e privado de saúde a se adaptarem para garantir atendimento digno a pessoas com obesidade. Dados do Ministério da Saúde indicam que, em 2024, a proporção de adultos com obesidade no Distrito Federal e nas capitais de estado superou a marca de 25%. Repórter Alexandre Campos.
7: A ideia do projeto é garantir às pessoas com obesidade o acesso à saúde por meio de equipamentos e mobiliário compatíveis com suas especificidades. Macas, cadeiras de rodas, balanças, aparelhos de aferição de pressão arterial e máquinas usadas no diagnóstico por imagem devem ser dimensionados de modo que possam garantir o pronto atendimento dessa parcela da população. Ao afirmar que essa adaptação nos estabelecimentos garante o acesso aos serviços de saúde, a médica e autora do projeto, senadora doutora Eudora Dócia, do PSDB de Alagoas, citou algumas medidas que podem reduzir o número de casos de obesidade e suas complicações.
8: Conscientizarmos a nossa população que alimentação saudável, balanceada, exercícios físicos e manter a sua rotina de consultas médicas é de suma importância. Obviamente, também fazer o check-up, né, uma vez por ano, ao menos, e na classe infantil é acompanhamento pediátrico.
7: Pelo texto, a assistência às pessoas pessoas com obesidade não deverá ser negada ou recusada caso no posto, unidade de saúde ou hospital não haja esse material disponível. A falta de equipamentos adequados também não pode representar qualquer constrangimento, exposição indevida, discriminação ou tratamento indigno.
2: O Senado pode acabar com o limite de vagas para o público feminino em concursos da área de segurança pública. A proposta, já aprovada na Comissão de Segurança Pública e que aguarda votação no plenário, ainda reserva pelo menos 20% das vagas nas polícias e corpos de bombeiros a mulheres. Repórter Bruno Lourenço.
9: O projeto de lei que proíbe a limitação de vagas para mulheres em concursos da área de segurança pública cria ainda a Política Nacional de Valorização das mulheres para o setor. A proposta reserva também pelo menos 20% das vagas nos concursos públicos para as polícias e bombeiros para o público feminino. A relatora na Comissão de Segurança Pública, senadora Damares Alves, do Republicanos do Distrito Federal, defendeu as medidas.
10: O que queremos? Uma política de valorização da mulher lá na Polícia Militar, no Corpo de Bombeiro, na Polícia Civil.
9: A nova política, que será condição para o repasse de verbas do Fundo Nacional do Setor, estabelece igualdade de oportunidades entre mulheres e homens nas carreiras da segurança pública, fim da exclusividade ou preferência dessas atividades para homens, rejeição de práticas, atitudes e crenças discriminatórias e o enfrentamento do assédio e da violência contra mulheres no ambiente de trabalho.
2: Mulheres vítimas de violência doméstica e familiar em situação de vulnerabilidade social e econômica poderão ter acesso ao Auxílio Recomeço. A proposta é análise na Comissão de Assuntos Econômicos, determina que o benefício de até um salário mínimo será pago mensalmente pelo prazo de 6 meses, podendo ser prorrogado. Pelo projeto, o pagamento poderá ser acumulado com outros programas assistenciais. O custeio do auxílio poderá ser feito com verbas da União ou de fundos específicos de proteção às mulheres. Estados, Distrito Federal e municípios também poderão complementar os recursos. Na avaliação do autor da medida, senador Confúcio Moura, do MDB de Rondônia, a dependência financeira pode dificultar o rompimento da situação de violência sofrida pela mulher.
11: Grande parte das mulheres suportam a violência por causa do homem protetor, do homem que é um mantenedor da casa, mas tirando ela dali, levando para a proteção, garantindo uma sustentação por 6 meses e capacitando essas mulheres, com certeza a coisa melhora.
2: Com trabalhos técnicos de João Lira, o Jornal do Senado fica por aqui. Acompanhe agora as notícias do Tribunal de Contas da União e da Câmara dos Deputados. Boa noite e bom fim de semana.
12: Minuto do TCU.
13: O Tribunal de Contas da União fiscalizou a execução das obras da BR-230 na Paraíba após reclamações da população sobre as condições da rodovia. A auditoria analisou o trecho de 30 quilômetros. O contrato ultrapassou R$ 560 milhões de reais e a obra avançou apenas 32% em 9 anos. O TCU também identificou risco de paralisação por falta de recursos, problemas ambientais e questões contratuais. Na sessão plenária que analisou o processo, o ministro relator Walton Alencar comentou os impactos da situação.
14: O resultado é uma rodovia em obras há muitos anos, com desvios, insegurança viária e prejuízos à mobilidade e à economia da região.
13: Para 2026, estão previstos apenas 12 milhões de reais, sendo que mais de 300 milhões ainda precisam ser executados. Saiba mais em tcu.gov.br.
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15: Discriminação contra pessoas com deficiência nas escolas terá pena maior.
16: Pais de recém-nascidos devem receber treinamento antes da alta hospitalar.
15: Projeto de lei autoriza a instalação de suportes para bicicletas em ônibus.
16: Boa noite. Avança na Câmara a proposta que prevê a instalação de suportes para bicicletas em ônibus. A repórter Silvia Munhato tem mais detalhes.
17: A Comissão de Viação e Transportes da Câmara dos Deputados aprovou o projeto que autoriza a instalação de suportes para o transporte de bicicletas na parte externa ou no interior de ônibus e micro-ônibus. O texto permite a instalação dos suportes nos transportes urbano e rural, cabendo aos estados e municípios definir o percentual mínimo da frota que deve contar com equipamento. A relatora, deputada Leda Borges, do Republicanos de Goiás, explicou que os suportes deverão ser aprovados por órgão ou entidade de metrologia legal, assegurando que a implementação da medida observe critérios de segurança e adequação técnica dos veículos. A proposta que autoriza a instalação de suportes para o transporte de bicicletas na parte externa ou no interior dos ônibus será analisada agora pela Comissão de Constituição e Justiça. Da Rádio Câmara de Brasília, Silvia Munhato.
18: Transportes. Rodrigo de Castro, do União de Minas Gerais, apoia projeto que dispensa até 2032 a cobrança do adicional ao frete para a renovação da marinha mercante em transportes destinados às regiões Norte e Nordeste. O benefício vale para operações de cabotagem, navegação fluvial e lacustre.
16: Rodrigo de Castro considera que a prorrogação pode reduzir os custos de transporte nessas regiões, já que o adicional é cobrado sobre o frete marítimo.
18: Gutenberg Reis, do MDB do Rio de Janeiro, apresentou o projeto que autoriza o Instituto Cultural Marinha Mercante a instituir 14 medalhas e ordens honoríficas. A proposta busca valorizar contribuições para áreas como transporte, segurança da navegação e economia do mar.
16: O deputado ressalta a importância estratégica da Marinha Mercante no desenvolvimento econômico, logístico e energético do Brasil. Gutenberg Reis reitera que o reconhecimento de profissionais que contribuem para o crescimento sustentável do setor pode fortalecer a cultura marítima.
18: Economia. A Câmara analisa a proposta de emenda à Constituição que permite que estados e municípios concedam créditos do imposto sobre bens e serviços para doadores e patrocinadores de projetos culturais e esportivos. Na visão de Luiz Fernando Faria, do União de Minas Gerais, a medida preserva o financiamento desses setores após a reforma tributária.
16: O texto estabelece que o Comitê Gestor do IBS vai definir critérios para a liberação dos incentivos sem comprometer a arrecadação dos entes federados. Luiz Fernando Faria ressalta que o apoio tributário à cultura e ao esporte é fundamental para movimentar a economia criativa.
18: Stefano Aguiar, do PSD de Minas Gerais, defende a ampliação da imunidade tributária para entidades esportivas sem fins lucrativos. Proposta sobre o tema em análise na Câmara é que para essas organizações, as instituições de educação e assistência social impedindo a cobrança de impostos sobre patrimônio, renda e serviços.
16: A medida reduz os custos dessas entidades e fortalece atividades esportivas voltadas à inclusão social, à formação de atletas, à educação e à promoção da saúde. Stefano Aguiar explica que a medida alcança organizações ligadas aos movimentos olímpico, paralímpico, clubístico e educacional.
18: A Câmara aprovou e enviou ao Senado o projeto que estabelece diretrizes para a política industrial, tecnológica e de comércio exterior do país. Antônio Doido, do MDB do Pará, apoia a matéria que prevê, entre outros pontos, metas para ampliar a produção, gerar empregos e reduzir desigualdades regionais.
16: Antônio Doido esclarece que o governo federal deverá apresentar essa política ao Congresso no primeiro ano de cada mandato presidencial. A proposta também determina a prestação de contas anual sobre o cumprimento das metas e os resultados das medidas adotadas.
18: Afonso Florence, do PT da Bahia, sugere a criação do Registro Nacional de Beneficiários Finais sob gestão da Receita Federal. A proposta obriga a identificação das pessoas físicas que realmente controlam ou lucram com empresas e fundos de investimento no país.
16: De acordo com Afonso Florence, o objetivo é acabar com o uso de laranjas e empresas de fachada. A medida, na avaliação do parlamentar, integra cadastros públicos para combater a lavagem de dinheiro, a sonegação fiscal e a infiltração do crime organizado na economia.
18: Educação. A Comissão de Educação aprovou uma proposta que prevê punição mais rigorosa para quem discriminar pessoas com deficiência nas escolas. A reportagem é de Agui Pontes.
19: A Comissão de Educação da Câmara dos Deputados aprovou uma proposta que pune com mais rigor atos discriminatórios contra crianças nas escolas públicas e privadas. O projeto da deputada Samia Bonfim, do PSOL de São Paulo, prevê multa de 3 a 20 salários mínimos para o profissional envolvido. Segundo a relatora, a deputada Fernanda Melchiona, do PSOL do Rio Grande do Sul, a proposta se concentra principalmente em dar um nome para os tipos de violência e discriminação que uma criança, adulto ou adolescente com deficiência pode sofrer em um ambiente escolar. Eles seriam dificultar a matrícula, impedir ou inviabilizar a permanência na escola, excluir o aluno das atividades de lazer e cultura, negar profissional de apoio capacitado para atendimento da criança ou adolescente, negar adaptação do currículo, isso além das demais formas de discriminação previstas no Estatuto da Pessoa com Deficiência. Práticas de bullying e de abuso de autoridade também seriam punidas, segundo o texto aprovado. Pela Constituição, as escolas públicas ou privadas já são obrigadas a se adaptar às necessidades do estudante. No entanto, segundo Fernanda Melchiona, isso não impediu que famílias enfrentassem entraves para ter e manter acesso à educação para pessoas com deficiência.
20: A gente recebe esse relato de negativa de matrículas, a gente recebe o relato de falta de pessoal capacitado, a gente recebe o relato de exclusão desse aluno nas atividades, ou aluna nas atividades de cultura e lazer. Então, esses temas são claramente discriminatórios.
19: Segundo a proposta, outro ato previsto é a obrigatoriedade de formação continuada de professores e de equipes de suporte para receber estudantes com deficiência. A proposta continua depois para a Comissão de Constituição e Justiça. Da Rádio Câmara de Brasília, Agui Pontes.
21: Segurança Pública.
16: O projeto de Átila Lira, do PP do Piauí, tipifica como crime o descumprimento de medidas cautelares alternativas à prisão. O texto pune com reclusão de 2 a 5 anos o infrator que, por exemplo, romper a tornozeleira eletrônica ou descumprir horários de recolhimento.
18: Átila Lira argumenta que a legislação atual deixa as forças de segurança sem respaldo para prender em flagrante quem desrespeita ordens judiciais. Ele argumenta que a criação de um crime autônomo garante a prisão imediata e fortalece a eficácia das decisões da justiça.
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21: Saúde.
16: A Câmara analisa projeto que prevê treinamento de primeiros socorros para pais de recém-nascidos antes da alta hospitalar. O objetivo é evitar a morte de crianças, especialmente por engasgo, como informa o repórter Luiz Cláudio Canuto.
23: A Comissão de Saúde da Câmara dos Deputados aprovou o projeto que determina treinamento de primeiros socorros para pais ou responsáveis de recém-nascidos antes da alta hospitalar. O texto inclui no Estatuto da Criança e do Adolescente a obrigatoriedade de hospitais oferecerem orientação e treinamento para isso, com ênfase em manobras para desobstrução das vias aéreas. O texto original da deputada Camila Jara, do PT do Mato Grosso do Sul, obrigava o oferecimento de treinamento antes da alta. A relatora, a deputada Marussa Boldrin, do Republicanos de Goiás, dispensa a obrigação se os pais ou responsáveis tiverem sido capacitados para isso no pré-natal. O deputado Padre João, do PT de Minas Gerais, leu o parecer na Comissão de Saúde no lugar da relatora e afirma que pequenos objetos podem ser fatais.
0: O engasgo, né? Popularmente o engasgo, que é essa obstrução das vias respiratórias, até por aleitamento, sobretudo mamadeira ou bico, ou pequenos alimentos. Os dados que só em 2024 tivemos 300 óbitos de crianças. E olha que com treinamento você salva essa vida. Isso aconteceu comigo recente, numa reunião. Uma pessoa adulta, ao alimentar, estava na mesa do refeitório, engasgou com o alimento. Teve um colega que era também devidamente capacitado, salvou a pessoa. Quando ela torna obrigatório, é o momento que os pais estão empolgados com a criança, estão muito propícios a acolher esta formação. E que, de fato, como vimos, salva a vida.
23: Há cerca de 300 mortes de crianças com menos de um ano no país em 2024 por engasgo, são dados do Ministério da Saúde. A orientação é uma medida de proteção à vida e à saúde das crianças nos primeiros meses de vida, na opinião da relatora Marussa Boldrin. A proposta que determina treinamentos de primeiros socorros para pais ou responsáveis de recém-nascidos antes da alta hospitalar ainda precisa passar pelas comissões de Previdência, Assistência Social, Infância, Adolescência e Família e de Constituição e Justiça. Para virar lei, precisa ser aprovada pela Câmara e pelo Senado. Da Rádio Câmara de Brasília, Luiz Cláudio Canuto.
21: Agricultura.
18: Marcelo Moraes, do PL do Rio Grande do Sul, é contrário à portaria do Ministério da Agricultura que estabelece novas regras para a classificação e comercialização de morangos. Na visão do parlamentar, as exigências aumentam a burocracia e os custos para os produtores.
16: Marcelo Moraes argumenta que as regras podem provocar a rejeição de lotes e prejuízos, principalmente para pequenos e médios produtores. O deputado também alerta para possíveis impactos na oferta de morangos e nos preços ao consumidor.
18: André Abdon, do PP do Amapá, apoia projeto que suspende decreto do governo federal responsável por ampliar a estação ecológica de Taiamã, localizada nos municípios de Cáceres e Poconé, em Mato Grosso. Com a mudança, a unidade de conservação passou a ter cerca de 68 mil hectares.
16: André Abdon considera que a ampliação precisa ser revista diante dos impactos sobre propriedades rurais e atividades de pecuaristas e pescadores. A justificativa do projeto também questiona o processo de consulta pública realizado antes da edição do decreto do Executivo.
21: Previdência.
18: Aline Gurgel, do União do Amapá, defende o projeto que regulamenta a aposentadoria especial dos agentes comunitários de saúde e dos agentes de combate às endemias. A proposta prevê aposentadoria a partir dos 50 anos para mulheres e 52 para homens, com pelo menos 20 anos de atividade na função.
16: O projeto também permite a aposentadoria com 15 anos de atuação como agente, somados a 10 anos de contribuição em outra atividade. Aline Gurgel lembra ainda que a proposta garante que o benefício seja integral e tenha os mesmos reajustes dos salários dos profissionais que estão na ativa.
21: Trabalho.
18: A Comissão de Constituição e Justiça aprovou uma proposta que integra servidores de ex-territórios à União. A repórter Paula Bittar acompanhou a votação.
1: A Comissão de Constituição e Justiça da Câmara aprovou uma proposta que permite que agentes públicos dos ex-territórios do Amapá, de Rondônia e de Roraima optem por receber remuneração da União. A medida alcança servidores da ativa e aposentados. Para ter esse direito, o agente público deverá ter trabalhado no território ou mantido vínculo com a administração pública local até 10 anos após a transformação do território em Estado. A proposta também pode aumentar a remuneração de algumas categorias, como policiais e bombeiros militares. De acordo com o relator na CCJ, deputado Acácio Favacho, do MDB do Amapá, o texto mostra-se compatível com os princípios constitucionais que asseguram segurança jurídica, tratamento isonômico entre servidores públicos e valorização do serviço público.
3: A ampliação do período de enquadramento para os 10 primeiros anos de criação dos Estados mostra-se compatível com a própria lógica da Constituição de transição administrativa adotada pela União no processo de consolidação federativa dessas unidades federadas.
1: Rondônia foi transformada em estado em 1981. A União pagou a folha salarial local durante 10 anos após essa mudança. Amapá e Roraima foram transformados em estados pela Constituição de 1988. Nesses casos, o período de transição foi de apenas 5 anos. Poderão integrar o quadro em extinção da União servidores públicos federais e municipais e policiais que trabalhavam nos ex-territórios até a transformação em estado. Servidores admitidos pelo Amapá e por Roraima até outubro de 1998, servidores admitidos por Rondônia até dezembro de 1991 e pessoas que mantiveram relação de trabalho efetiva ou não com a administração pública dos ex-territórios, estados ou municípios. O agente público deverá ser enquadrado no cargo ou emprego de origem ou em outro equivalente. Nos casos de desvio de função, o enquadramento poderá ocorrer em cargo equivalente às atividades efetivamente exercidas. Para isso, a pessoa deverá comprovar a escolaridade ou a habilitação exigida à época. O texto também garante o pagamento das gratificações e outros valores relacionados ao cargo ou emprego em que o servidor for enquadrado. Os servidores continuarão trabalhando para os estados ou municípios até serem aproveitados por um órgão federal. Nesse período, o estado ou município não terá custo com essa cessão. A proposta estabelece que soldos adicionais, benefícios, indenizações, vantagens e demais direitos remuneratórios dos policiais e bombeiros militares dos ex-territórios do Amapá, de Roraima e de Rondônia, incorporados ao quadro em extinção da União, não poderão ser inferiores aos pagos aos policiais e bombeiros militares do Distrito Federal. Essa regra vale para militares da ativa, reformados, da reserva remunerada e pensionistas. O deputado Dorinaldo Malafaia, do PDT do Amapá, considerou que a proposta retira servidores de um limbo jurídico.
4: A transição que se fez de território para estado, infelizmente, não cumpriu um papel importante que foi valorizar e acolher esses servidores do ex-território que ficaram no limbo jurídico, que ficaram para trás, que tiveram perdas sociais, econômicas e que, portanto, essa emenda parlamentar, ela possibilita essa correção.
1: A deputada Silvia Cristina, do PP de Rondônia, também defendeu que a PEC faz justiça.
5: Nós não falamos simplesmente de uma questão administrativa ou remuneratória. Nós estamos falando de uma história de reconhecimento e, acima de tudo, de justiça. Nós estamos falando de homens e mulheres, trabalhadores, que trabalharam para uma construção de todos esses estados, que prestaram serviços políticos justamente durante um período de profunda transformação institucional, quando deixamos de ser território federal e passamos à condição de estado.
1: A análise da admissibilidade pela CCJ é apenas o primeiro passo na Câmara. Agora, a proposta ainda precisa passar por uma comissão especial e pelo plenário em 2 turnos de votação. Como veio do Senado, caso não seja modificada pelos deputados, segue então a promulgação. Da Rádio Câmara de Brasília, Paula Bittar.
16: A falta de profissionais qualificados em pequenos municípios motivou a apresentação de projeto de Emidinho Madeira, do PL de Minas Gerais. A proposta permite, em situações excepcionais, que servidores públicos sejam pagos com recursos de parcerias firmadas com organizações da sociedade civil.
18: O projeto exige que não haja conflito de horários entre as atribuições do cargo público e as atividades desempenhadas no âmbito da parceria. Emidinho Madeira avalia que a proibição atual dificulta a execução de serviços de saúde, educação e assistência em cidades com pouca mão de obra especializada.
16: A formalização e o incentivo à garimpagem artesanal no Médio Jequitinhonha, em Minas Gerais, é o objetivo de projeto de Gilberto Abramo, do Republicanos. A ideia é priorizar os donos de terras e as cooperativas da região na hora de pedir a autorização para garimpar em terrenos pequenos de até 15 hectares.
18: Gilberto Abramo entende que desburocratizar a regularização é essencial para movimentar a economia e tirar trabalhadores da informalidade. Segundo ele, a medida exige respeito às questões ambientais, promovendo a recuperação de terrenos degradados e o uso de técnicas mais sustentáveis.
16: Termina agora o Jornal Câmara dos Deputados, produzido pela Rádio Câmara, com trabalhos técnicos de Wellington Teles e apresentação de Val Monteiro e Luciana Vieira. Uma boa noite para você.
18: A Voz do Brasil volta na segunda-feira. Boa noite e bom fim de semana.
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2: 20 horas e 2 minutos, tudo bem com você? Uma boa noite, seja muito bem-vindo. Hoje é Dia Nacional do Habitat. Hoje também é dia de estar na melhor programação, 94.5 em Cascavel, 90.1 em Foz. Nesse instante, Foz do Iguaçu está com 19.1 graus, Cascavel com 21 graus. Já sabem, a partir de agora, até 1 da manhã, Sérgio Oliveira te faz companhia aqui na KTV FM. Uma rádio diferente, onde tem informação e música do jeito que você gosta. Seja muito bem-vindo. Boa noite.
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2: Pensando muito bem com Noel. Like Child. Na sequência tem pra você Cyndi Lauper.

20h18, tá então, um exército de um homem só. Engenheiros do Havaí passou por aqui, capital inicial. Não olha assim, Cindy Lauper, Shebop, e abrimos com Noel, Like a Toy. KTV FM, agora são 20h18, seja bem-vindo.

20 horas e 34 aqui na KTV. Essa música aí você conhece, né? Que o Gilberto Gil, Meu Coração. A música na voz aí de Cidade Negra, Kiko Zambianchi, Rolam as Pedras. Secret Serve passou por aqui com O Suzy e abrimos com Electro Line Orchestra e a música Train in London, aqui na programação KTV FM. Boa noite, seja bem-vindo.

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6: KTV FM, 20 horas e 37. Tudo bem? Boa noite. Boa noite especial. Foz do Iguaçu agora com 16,6 graus. Aqui em Cascavel, 21 graus. Boa noite. Seja bem-vindo. Essa é a KTV.
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6: Chegando YouTube, Beautiful Day.

0: aqui na KTVSM, Lilás com Faith Family. Passou por aqui também a Marina com a música Vida Leve, Mick Jagger, Head Woman e também U2, Beautiful Day, na programação KTV.
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0: Os Lobos.